0: 95.
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1: 935.

0: 10:05.
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0: 114.
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meia-noite. 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

0: 6:59.
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1h55. 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

0: 2h54.
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0: 2h54.

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0: 3:53.
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0: 3:53.
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2: Oi, amigos, como é bom encontrar vocês por aqui pelo rádio. Pra gente se comunicar, né, Charles Elp? É assim que ele fala, se comunicar, a gente se comunica. Oh, é isso mesmo, é muito bom a gente se comunicar, não é? Edelson Moura, Charles Elp, Franklin Russo, as meninas do Besteirol, Marcelo Moura. Esta é a nossa equipe de trabalho, todos os dias aqui no Ligação Nacional. Nós estamos aqui prontinhos para levar alegria para o Brasil inteiro. E por falar em alegria, aqui está a primeira música do programa de hoje.

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2: Você é igual a todos. Não veja os outros acima de você. Mais valorosos, inteligentes, poderosos. São eles como você, tem também carências. Não perca o seu tempo querendo ser igual a outrem. As qualidades suas podem ser diferentes, mas não são inferiores. Agradeça a Deus pelo que é. Trate-se bem. Amplie a sua inteligência, a sua capacidade de amar, de bem agir, de crer no futuro, de manter-se saudável e de viver em paz. Cuidar bem de si mesmo é a sua principal obrigação na vida.

voto é a ferramenta democrática mais poderosa que o cidadão possui, funcionando como a voz que define os rumos, as leis, o futuro de toda uma sociedade. Votar não é apenas cumprir uma obrigação civil. Votar é muito mais, é exercer o direito legítimo de decidir quem vai nos representar. Cada voto depositado numa urna carrega as expectativas de melhorias na saúde, na educação, na segurança. Quando um cidadão se omite, ele permite que outros escolham por ele, abrindo mão do controle sobre as decisões que afetam diretamente a sua própria rotina. E eu vou mais além. A história prova que grandes mudanças começam na folha de votação. A força do voto está na sua capacidade de cobrar responsabilidade dos governantes, de exigir as instituições públicas. Ele é o mecanismo mais pacífico e eficiente para premiar boas gestões ou afastar do poder aqueles que não cumpriram com as suas promessas com a população. Diante de uma urna, todas as diferenças sociais, todas as diferenças econômicas, regionais, vão desaparecer. O voto de cada indivíduo tem exatamente o mesmo peso e o mesmo valor. É lamentável que no Brasil as pessoas não acordaram ainda para esta importância. Votam de qualquer jeito, votam em qualquer pessoa, e aí vai, do jeito que tá.

0: 4:10.
1: Muito bem, meus queridos ouvintes, este aqui é o Ligação Nacional para todo o Brasil. Essa semana estamos entrevistando, estamos mostrando para vocês Rayuri Sá. E aqui é assim, o cantor traz o violão, a gente faz uma serenata, palavra antiga, né, serenata? A gente faz uma seresta, vai cantando, vai mostrando, uma beleza. Rayuri, tudo bem?
2: Tudo bem.
1: Como é que passou de ontem para hoje?
2: Graças a Deus estou bem, muito feliz de estar aqui novamente.
1: Foi tudo legal, né? Já está, como é que se diz, acostumado com o Edelson Moura.
2: Sim, agora estou mais tranquilo, o coração parou de acelerar.
1: Já está acostumado com o AG também, né? Com a viola do AG.
2: Sim.
1: Cadê a AG? Dá um sinal de vida aí. Ah, canta pra caramba ele, né?
2: Canta muito.
1: Ele vai vir aqui, gente, fazer uma entrevista, que agora o AG tá com a dupla, montou a dupla. Como é que é o nome da dupla, AG?
3: Bete Silva e AG Pinheiro.
1: Esperem aí por esses nomes que nós vamos trazer aqui no nosso programa, para bater um papo, fazer uma entrevista e lançar também o trabalho deles aqui. Rayuri, vamos lá, Rayuri. O que é que a gente vai cantar agora? Você quer cantar outra música inédita ou quer cantar a música de alguém?
2: Sim, vamos cantar uma música inédita. Ela é o A Loira e a Morena. É um modão bem apaixonado.
1: Sertaneja ou popular?
2: Sertaneja.

0: Dá uma
1: parada. Esse estilo de música aí é um estilo de música já mais antigo, né? Mais da Teodoro Sampaio, né?
0: É.
1: Dessas duplas mais antigas. E você compõe tudo, né? O moderno, o antigo, o novo, né, como a gente chama.
0: Sim, a gente tenta se atualizar da melhor forma possível. Uhum. Inclusive eu fiz um tipo a rocha também. Eu tenho um monte de música aí, não sei se o maestro. A gente saiu ela?
1: Forró. Canta forró também, faz forró. Como bom maranhense tem que fazer forró, reggae também, né?
0: Olha, impressionante. Eu não canto forró.
1: Mesmo?
0: Não canto forró.
1: Não tem facilidade de compor forró?
0: Compor forró, não tem facilidade de compor forró.
1: Entendi. Engraçado que eu tenho muita facilidade de fazer o forró. Graças a Deus, eu, como bom nordestino, Deus me deu também essa ramificação de fazer forró. Eu já fiz forró para muita gente, já compus para muita gente, né, que o pessoal às vezes pensa assim, não, Edelson Moura é só radialista, nasceu só para o rádio. Não, é o contrário, eu nasci primeiro para a música, fazendo música para os outros, compondo música para os outros, para depois eu vim para o rádio. Eu vim para o rádio depois da música. E você veio do supermercado, né? Trabalhava em supermercado e veio para a música, né?
0: Sim.
1: Você sabia que eu já trabalhei em loja de imóveis também? Já trabalhei em loja de imóveis, no comércio, né? Já trabalhei no comércio. Acho que todo mundo tem um começo, né? Todo mundo tem um começo na vida. Mas vamos lá. Vamos agora mostrar a música que você está trabalhando. Como é que é o nome dela?
0: Copo de Bebida.
1: Copo de Bebida? Então vamos mostrar a música Copo de Bebida, que é a música de trabalho do Rayuri Sá.

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2: 4:22.
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3: Ai, que coisa boa! Minha amiga Raimunda, quer falar comigo, Raimunda?
4: Boa noite, Nelson Moura.
3: Boa noite, bom dia,
4: prazer,
3: boa tarde.
4: Prazer de me conhecer.
3: Prazer é meu.
4: Eu adoro o seu programa.
3: Obrigado, Raimunda. Muito obrigado. Obrigado, viu? Muito obrigado a você.
4: Toda noite eu vejo, eu escuto seu programa.
3: Que beleza. Obrigado, Raimunda, muito obrigado, um grande abraço. Eu vi que você gosta de música do Amado Batista, vou tocar agora Como Antigamente, para Raimunda Franklin Russo.

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1: E agora, a hora do besteirol. Oi, menina.
2: Oi, Adelson.
1: Eita, tudo bem?
2: Tudo maravilhoso.
1: E na internet tá mandando ver, né?
2: Tô feliz, feliz.
1: Tá um sucesso na internet.
2: Só sucesso.
1: Você já tá com 20 mil seguidores?
2: Mais de 20.
1: Olha que maravilha. É. Tá mais famosa do que Márcia Ferreira?
2: Quem sou eu pra estar mais famosa do que a diva Márcia?
1: Olha só. Qual é o besteirol de hoje?
2: O que o café diz pro açúcar?
1: Me adoça que eu gosto.
2: Quase isso.
1: Quase isso.
2: Ai, digamos que sim.
1: O que foi que o café diz pro açúcar?
2: Ele disse assim: sem você eu fico amargo.
1: É.
2: Você sabe o que parece com você?
1: Por quê?
2: Porque você sem mim, você fica amargo.
1: Depois dessa.
2: Tchau, Edelson.
1: Tchau, menino.

0: 4:31.
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0: isso, que delícia, que energia maravilhosa.
1: A minha ouvinte, como é que se diz? A minha ouvinte Maria das Graças, lá de Peritoró, no estado do Maranhão, ela queria que eu falasse aqui mais um pouquinho do Franklin Russo. Ela perguntou assim, quem é, na verdade, Edelson Moura, esse Franklin Russo? Aí o Edelson Moura foi na inteligência artificial para poder responder para ela. Aqui está na inteligência artificial a ficha do Franklin Russo. Radialista e profissional da comunicação brasileira, amplamente conhecido por sua atuação no rádio, no rádio regional, e por sua forte ligação com a música popular, a cultura popular. Atuação profissional de destaques do Franklin Russo, consta aqui da inteligência artificial, minha querida amiga. Rádio Aparecida FM 94.7, ele é um dos nomes de destaque da emissora, sediada na cidade de Lagarto, em Sergipe. A rádio é uma das principais potências de comunicação do interior sergipano e conta com a sua colaboração direta. Franklin Russo possui uma relação muito próxima com grandes figuras e pioneiros da comunicação popular do país. Ele costuma aparecer em encontros e registros culturais de música tradicional, nostalgia do rádio, ao lado de figuras lendárias como o cantor, compositor e consagrado radialista Edelson Moura. Olha só, olha só. É isso aí, minha amiga. Tá satisfeita? Ficha completa do Franklin Russo. Tem mais coisa aqui, rapaz. O homem não é pouca coisa, não. Trem.
2: O santo é forte, hein? Ou seja, forte.

0: Muito obrigado, viu?
1: Faça o barulho, Guilherme!
2: Aê! A coisa mais difícil é a gente falar de si próprio. Porque quase sempre, quase sempre, quando a gente vai falar de si mesmo, a gente exagera um pouquinho. Eu exagero. Eu vou falar de mim, eu exagero um pouquinho. Mas todo mundo é assim, porque a vaidade humana, nessas horas, ela dá aquele toque assim, aquele toque pra cima, né? É normal. Agora, é difícil falar do Charles Help pra vocês. Tô falando isso porque uma moça me perguntou assim, como que ele é? Como é que eu vou responder uma pergunta dessa, pelo amor de Deus? Se perguntasse para mim, eu ia dizer, não, eu sou assim, eu sou assado, eu sou narigudo, o meu cabelo é grisalho e não sei o quê, eu sou mais ou menos nem baixo nem alto, sou uma estatura média e tal e coisa, mas falar de Charles Help, não me peçam isso, por favor. Não me peçam isso. Olha, faça o seguinte, pegue um melão, um coco, desenhe o zoinho, a boca, o nariz, as orelhinhas. Pronto. É ele. É o próprio. Pense, medite. E não precisa do Edelson Moura estar aqui se estribuchando para falar para vocês como é Charles Help. Meu Deus, que pedido é esse, gente? Me poupe! Vamos cantar agora com a música da Hora da Velharada.

0: Já vou, viu? Já vou, mas amanhã, se Deus quiser, neste mesmo horário, eu estarei aqui trazendo mais um programaço Ligação Nacional para vocês. Fiquem todos com Deus e até lá. Tchau, tchau.
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1: 4:46. 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
0: 4:52. 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
4: Tem alguém aí? Aqui tem nós. Bom dia, boa tarde, boa noite, todo mundo. Estamos chegando, minha gente. É mais um programa do Amado Batista entrando no ar. Olha, vocês não acreditam no que eu vou falar, mas tem mais de 40 anos que eu faço esse programa aqui do Amado Batista, desde o tempo da Rádio Nacional. É tempo demais, acho que 48 anos, quase 50 anos fazendo esse trabalho aqui. É muito tempo, né? Sempre apresentei, fazia lá na Rádio Nacional Bom Dia Amazônia, de 8 ao meio-dia, então até às 11 horas vinha o programa normal, e de 11 horas até o meio-dia começava o programa só com músicas do Amado Batista. E até hoje nós estamos aí nessa labuta, nessa batalha. Meus amigos, entra no ar mais um programa para vocês. Eu quero anunciar aqui os nossos colegas de trabalho, Franklin Russo, Charles Help, todos nós, viu? Vamos estar aqui com vocês. Ouça a primeira música agora, Pode Chorar.

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1: Vamos começar a atender os nossos amigos e ouvintes do Brasil. Falo agora com minha amiga Edileuza, lá de Poção.
2: Boa tarde, Edileuza.
1: Boa tarde, Edileuza.
2: Eu gostaria de ouvir uma música com o Amado Batista.
1: Sim.
2: Então volta pra mim.
1: Certo.
2: Para oferecer a você e família.
1: Obrigado.
2: Oferecer a minha filha Nália, a Neném.
1: Hã?
2: A Fabiana e família.
1: Certo.
2: A dona Quitéria e família.
1: Certo.
2: Ao radialista de Poção, Herculano. E família.
1: Muito bem.
2: E para todos que estão curtindo.
1: Certo.
2: Um abraço, Edileuza de Poção.
1: Valeu, Edileuza, muito obrigado. Meu abraço também para o nosso colega Herculano, gente boa, gente da melhor marca, da melhor qualidade, radialista top da nossa cidade. Vamos nós trazendo aí para ela, Então Volta.

0: Quem é que tá por aí?
1: Bom dia, Delson Moura.
0: Bom dia.
1: Aqui é a Marli.
0: Oi, Marli.
1: De Casa de Tábua, município de Santa Maria das Barreiras.
0: Pois
1: bom
0: não.
1: Dia, eu escuto o seu programa, eu gosto do seu programa, acho muito linda a sua voz.
0: Obrigado, amiga. Obrigado.
1: Manda um alô pra mim, Adelson Moura, que eu escuto seu programa todos os dias.
0: Que coisa boa.

0: Muito bom.
1: Seu programa pela rádio de Casa de Tábua, né? Que é município de Santa Maria das Barreiras.
0: Certo. É
1: 105,9.
0: Que bacana, né?
1: Eu escuto o seu programa todos os dias, Deus.
0: Coisa boa, amiga. Muito obrigado aí. Dá um abraço em todos.
1: De Conceição do Araguaia, eu fui num show seu, Edelson Moura. Que foi você mais a Márcia Ferreira.
0: Sim.
1: Eu assisti um show seu em praça pública.
0: Foi mesmo?
1: De Conceição do Araguaia.
0: Que legal. Quanto tempo, né, amiga? Quanto tempo. Muito obrigado aí, viu, pela sua participação. E eu vou tocar aqui uma música pra você. Deixa eu escolher uma música bem bacana. Amado, amante, amigo.

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3: Procure o que tem valor. Vasculhe o que puder. Indague. Corra. E chegue aonde está o que é de proveito. O que lhe dá reais benefícios. As fontes verdadeiras de alegria e paz. Empenhe-se. Tudo depende de sua vontade de querer realizar de fato algo positivo, valioso, construtivo. Pela sua ação, o que de bom existe se põe a seu caminho, vem ao seu encontro. Você é o artífice de sua vida, o artista de sua obra, o pintor de sua tela, o engenheiro de sua construção. Pelo seu querer positivo, a vida lhe dá mais do que você pede. Nunca vi coisa mais certa do que essa mensagem, né? Por isso que eu sempre digo que nós temos que pensar grande. Quem pensa positivo não precisa ter medo de errar. Agora, galera, vamos ouvir o negócio da China.

0: Alô, quem é que tá aí? Quem é que vai falar agora comigo? Fala, povo!
1: Bom dia, bom dia, bom dia, Adelson Moura.
0: Bom dia, bom dia, bom dia.
1: Certo de Franco Poço.
0: Isso.
1: Bom dia, meu filho, aqui é o Pajé, do Liceu Grande, Teresina, Piauí.
0: Ô, Pajé.
1: Eu quero ouvir a música como antigamente para oferecer para todos vocês.
0: Certo.
1: E o povo do Maranhão, Teresina, Piauí.
0: Muito bem.
1: Eu? A tia Deza, a tia Ricardo.
0: Sim.
1: Fernando, Lidiane, Lidiane, Sonho do Docinho, Luiz Pepe, Virona, eu, Marius, Márcio, René, Mazin, Remi, Cachaça Sem Vergonha. E principalmente pro Bananal, Santo Antônio dos Lopes, que no ele tem uma lombazinha da fuleiragem, cheio de pé no horário do programa, é lotado de gente. E tem o Réplica, como antigamente, um feliz pra todos.
0: Certo.
1: Grande Pajé, Liceu dos Três, minha Piauí.
0: Nossa.
1: Obrigado, filho. Obrigado, obrigado. Feliz pra todos.
0: Pajé, nosso sócio aqui, sempre mandando seus áudios, sempre participando, já é sócio desse programa. Ele pediu e vai ouvir lá em Teresina. Como antigamente.

0: participa pelo 61 999 369557, 61 999 369557.
1: Oi, meu amigo Edelson Moura. Oi. Bom dia, boa tarde, boa noite.
0: Bom dia, boa tarde.
1: Para você, o Charles Elp.
0: Isso.
1: O Franklin Russo.
0: Isso.
1: Né?
0: É.
1: E todos os ouvintes aí do programa Amado Batista, o mais amado do Brasil.
0: É nóis.
1: Quem fala com vocês?
0: Sim.
1: É Lindomar J. Costa, de Teresina, capital do Piauí.
0: Tá legal.
1: Ouvinte aqui pela Rádio Cuba FM.
0: Muito bem.
1: Quando eu não ouço pela Cuba FM, eu ouço pelo próprio aplicativo da rádio.
0: Muito bem.
1: Né?
0: Muito bem.
1: Rádio Estúdio Brasil, e também ouço pela Rádio 15 de Fevereiro.
0: Certo.
1: Uma rádio da Associação dos Deficientes Visuais de Timon, no Maranhão.
0: Que legal.
1: E a música que eu gostaria de ouvir de Amado Batista é a música Dá Pra Ver. Essa música eu ofereço para toda a galera deficientes visuais aqui,
0: tá,
1: da Associação dos Cegos do Piauí, a CEP, também a Associação dos Deficientes Visuais de Timon, no Maranhão, a ADVIT. É isso aí. Bom dia, boa tarde, boa noite. Tô ligado, hein? Tô ligadão aqui no programa Amado Batista, o mais amado do Brasil.
0: Valeu, meu amigo Lindomar. Você é o cara, rapaz. Vamos à música que ele gosta. Dá

0: líder de audiência no Brasil. Este aqui é o programa do Amado Batista. Oi.
1: Boa noite, Adelson Moura.
0: Boa noite, bom dia, boa tarde.
1: Meu amigo Adelson Moura.
0: É ele.
1: Meu amigo Adelson Moura.
0: É ele?
1: Ali é do muitos anos, de, muitos anos. Eu lhe entendi, eu tinha idade de 8 anos. Meu pai tinha um rádio de mesa.
0: Sei.
1: Assim, sempre. Sempre não, daquele jabuti.
0: Sei.
1: Assuntar, mas nesse tempo eu era menino, era criança.
0: Sei como é que é.
1: Eu assuntava tudinho.
0: Certo.
1: Aí eu assuntava Fafá, eu lhe conheço assim, a rádio que você trabalha. Dentro da Tileninha.
0: Nossa senhora. É muito tempo. Obrigado, meu amigo. Muito obrigado pela mensagem. Obrigado por estar com a gente até hoje. E para você, eu ofereço a música Amigo.

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1: Ô, oh, mundo velho bom, que é isso, rapaz? A vida é bela.
2: Oi, bom dia, Edelson Moura.
1: Bom dia.
2: Olha, eu tô mandando esse áudio aqui pra você. Eu não sei se eu consegui agendar você aqui, mas eu tô pensando. Eu peguei esse número aqui, mas eu já sou minha brava. Sabe como é, né? Se tudo der certo, aí eu vou continuar.
1: Deu certo, minha amiga. Só deu errado porque você deixou o volume do rádio muito alto. Deixa eu ouvir a outra mensagem dela, se está melhor.
2: Sua Rosa de Bom Jardim, Maranhão. Sua fã.
1: Ô, Rosa.
2: Há 49 anos atrás.
1: Que beleza. É aqui mesmo, você mandou a mensagem pro programa, bem certinho aqui, sua mensagem chegou para mim. Só que eu queria pedir a você o favor, quando for gravar pro Edelson Moura qualquer mensagem, você baixa o volume do rádio, né? Não custa nada. Aí você pode gravar o seu áudio, você manda. Se você ouviu que ficou ruim, você vai lá, apaga, manda outro, tá bom? Obrigado aí pela sua gentileza de mandar o seu áudio, apesar de o rádio ter atrapalhado um pouquinho. Casa Bonita, vamos curtir essa música agora.

0: Maria Luísa, vamos falar com ela. Alô, alô, amiga.
1: Boa tarde, boa noite, Adelson Moura.
0: Bom dia, boa tarde, boa noite.
1: Aqui quem tá falando é sua fã, Maria Luísa.
0: Como vai, amiga? Como vai você, minha amiga?
1: Estou te ouvindo você.
0: Hã?
1: Na Rádio Coniza FM.
0: Certo. Coisa boa.
1: Espero que você esteja um bom dia, uma boa tarde, uma boa noite.
0: Eu tô bem.
1: Pra você e pra todos aí.
0: Bom dia, boa tarde, boa noite.
1: Gostaria de ouvir uma música com o Amado Batista, sou igualzinho a você.
0: Certo.
1: Oferecendo pra todas as minhas amigas aqui de Coniza.
0: Muito bem, minha amiga, muito bem.
1: Fica com Deus, tenha um excelente feriado.
0: Igualmente, feriado. Minha amiga. Obrigado. E vamos tocar essa música que ela gosta. Sou igualzinho a você.

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E agora, Amado Batista canta: Quero você.

Agora vou atender aqui com um pedido de uma música, a Luzani de Itinga, lá no estado do Maranhão. Queria pedir a música do Amado Batista, Eu Sou Seu Fã, oferecendo a Luzani de Itinga, Maranhão. Ah, então não é a Luzani que mandou a mensagem aqui. É uma pessoa que não mandou dizer o nome. O nome não está aqui, né, Charles Help? É, às vezes a pessoa não gosta de falar. Mas é oferecendo a Luzani, lá de Itinga, estado do Maranhão. Então vamos curtir. Eu Sou Seu Fã.

meu tempo, a gente era educado pelos pais, já desde pequeno, a trabalhar. Trabalhar e estudar. Eu lembro demais do meu pai batendo assim na minha cabecinha: meu filho, estude para você ser alguém na sua vida. O meu pai não era um homem de muita formação. Ele sabia lá escrever alguma coisa, tinha uma letra até, uma caligrafia até bonita, mas ele não era um homem formado. Mas diante da sua simplicidade, ele sabia que a educação faz parte da vida de qualquer filho, de qualquer família. É importante para os filhos a educação. E isso eu aprendi desde lá. E a outra parte era o trabalho. Meu pai gostava de mim porque ele dizia para os amigos: como é que pode ter um meninozinho tão trabalhador quanto o Edelson? Ele é muito trabalhador. Ele tinha um amigo lá chamado Profiro, que o seu Profiro dizia: e é mesmo, tudo que pede para esse moleque fazer, ele faz correndo, faz ligeiro, tem pegada. E eu fico triste quando hoje eu vejo um rapaz de 20 anos sem trabalhar, sem nunca ter feito nada na vida. Esses dias foi trabalhar o filho de um amigo meu, de servente. O pai disse assim: olha, Deus, ele não quer estudar. Não quer estudar, eu quero pedir uma oportunidade para ele ir lá ajudar você na obra que você está fazendo. E eu preciso, falei para ele, eu preciso, manda ele para cá. Quando o menino chegou, ele não sabia pegar numa vassoura. Gente, isso é inadmissível. Uma pessoa não saber pegar numa vassoura. Perguntar pro pedreiro lá: como é que vai aqui? Faz como, hein? Como é que vai? Ô geração, se toca, geração. Que é isso, rapaz? Se toca, vamos aprender a fazer as coisas. Vamos ouvir agora a música da hora do quebra-galho. Edelson Moura, Espelho Quebrado.

0: Já vou, viu, gente? Obrigado a vocês todos. Amanhã, se Deus quiser, estarei de volta. Tchau, Brasil!
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3: 5:52.
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0: tarde, estamos chegando aqui no Clube do Caipirão, defendendo as tradições culturais de nossa terra com grandes sucessos do nosso cancioneiro. Muita música, alegria pra você, que é o melhor ouvinte do mundo. Vamos que vamos!
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0: A sonoplastia do meu irmão companheiro Zé Luquinha, assessoria e produção da Dona Juju. Juntos nós vamos reviver um passado tão vivo e presente na história e na memória de cada um de nós amantes da música sertaneja. Com a proteção de Deus, estamos chegando!

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1: Opa, que maravilha, como é bom estar contigo em mais uma manhã sertaneja aqui no Clube do Caipirão, abrindo o baú da música sertaneja. A Juju foi ajeitar um cafezinho pra nós, já já tem um cafezão cabeceira, o Luquinha tá ali separando mais umas modas, daqui a pouquinho tem humor caipira, ainda hoje tem histórias e canções da música sertaneja e o sucesso por aqui não para.
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1: Os grandes sucessos da música sertaneja estão aqui no nosso Clube do Caipirão. Vamos ouvir Boiadeiro Errante com Linho e Léo.

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1: E tá na hora de tomar aquele cafezão, hein?
2: É verdade.
1: A Juju vem trazendo um cafezão cabeceira pra gente. Aê, Juju, obrigado, hein? Essa aqui é muito pedida na programação. Ótima quarta, bom dia!

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2: Já já tem mais moda.
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2: E agora vamos com o Momento Saúde com Edelson Moura.
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3: 6:19. 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
2: Vamos cuidar do nosso meio ambiente.
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2: Valeu, Wilson Sartori, pelas dicas. É isso aí, vamos cuidar do meio em que vivemos, vamos cuidar do nosso meio ambiente.
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2: Aqui é muita moda e pouca prosa. Toca mais uma, Luquinha.

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3: 6:36.
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4: Já estamos de volta com o Clube do Caipirão, maior programa sertanejo raiz do rádio.
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4: É muita moda e pouca prosa. Caminheiro, classiqueira com o Milionário e José Rico.

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2: Vamos com o Minuto do Caminhão, para você que tá na rodagem, tá no trecho, cruzando as estradas do nosso Brasil.
3: Na maioria dos caminhões, o compressor de ar é um componente de grande importância. Garante o funcionamento perfeito dos freios. Sua troca por um modelo novo ou recondicionado não é difícil, mas é preciso ficar atento aos detalhes para não perder todo o serviço. O primeiro passo é verificar o sistema de admissão do ar. Se tiver alguma entrada falsa ou filtros saturados, vai danificar o compressor em seguida. Outro cuidado que a maioria ignora é a necessidade de trocar o óleo e o filtro do motor, principalmente se estiverem com alta quilometragem. Como a maioria dos compressores modernos são refrigerados a água, o sistema de arrefecimento deve estar com o líquido e o filtro em ordem. Antes da montagem, ainda é preciso verificar a regulagem do ar, seja por governador ou válvula, e fazer uma limpeza completa no circuito. É preciso lembrar que antes de falhar de uma vez, o compressor velho costuma ter desgastes nos anéis. O ar fica cheio de óleo e contamina tudo. Na hora da instalação, a correia e as polias precisam estar perfeitas. Se o acionamento for feito por engrenagens, fique atento ao sincronismo. Uma última dica é nunca usar silicone ou junta líquida no compressor. É comum esse material se soltar, entupir a lubrificação e destruir a peça. Quer saber mais sobre o mundo dos pesados? Aqui todo dia tem novidade pra você.
2: São as dicas para os amigos da estrada, você que tá na boleia do bruto, obrigado pela carona. Lembrando que o Clube do Caipirão é o limite aí do seu rádio.
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2: O Luquinha sinalizou, já tem moda no jeito, vamos recordar.

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1: Vamos levantando, seu moço. Cuidado, não perder a hora, hein? Acertando o patacão. Olha a hora.
2: Acorda! Acorda, animal!
1: Ah, vai! Já já tem mais sucesso. Se liga na programação.
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1: Muito bem, vamos agora com o Momento Saúde com Edelson Moura.
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1: 6:56.
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2: 74.
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1: Uma super quarta-feira, bom dia!

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1: Uma excelente manhã pra você. Bom dia.
2: Bom dia pra vocês tudo.
1: Café e moda sertaneja sempre combinam. A Juju vem trazendo um cafezão pra nós. Um golinho só, Juju. Aí, ó, cafezinho é bom demais.
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1: Vamos com as notícias do agronegócio, deixando você muito bem informado. Segundo o relatório da Federação da Agricultura e Pecuária do Estado de São Paulo, a FAESP, a safra de café 2026 no Estado de São Paulo apresenta perspectivas positivas, impulsionada por condições climáticas favoráveis, bienalidade positiva e investimentos estimulados pelos bons preços praticados no ano passado. Informações do agro é aqui no Clube do Caipirão.
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1: Aqui a moda não para, é uma na sequência da outra. Toca mais uma, companheiro.

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1: Pausa para o break, eu vou ali e já volto.
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4: 722.
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3: A moda agora é com Chris e Ralph das antigas, hein? 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
1: Com muita alegria, bom dia.
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1: Muito bem, tá na hora de tomar um cafezão, hein? Cafezão, cabeceira, adoçado com rapadura. Aí, a Juju caprichou no café hoje aqui pra gente. Obrigado, Juju.
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1: 8:01.
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6: 88.
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0: Queridos amigos, estamos chegando mais uma vez com o nosso programaço Mundo Sertanejo. É música e alegria no seu rádio. Vamos em frente, vamos em frente. Um abraço a todos que já estão ligados em nossas rádios parceiras, afiliadas à nossa central de produção, Rádio Estúdio Brasil. É bom demais, é só alegria. As melhores músicas, os maiores sucessos passam por aqui, pelo Mundo Sertanejo. E olha quem canta bonito, abrindo o programa. Ela, Simone Mendes, Erro Gostoso.
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2: Indicadores Agropecuários, com Diego Brião. Soja.
3: Os contratos futuros de soja com vencimento em julho registraram queda nos Estados Unidos na sexta-feira. Na Bolsa de Chicago, a cotação era de US$ 11,13 por bushel ao final do dia. Valor no mercado físico, no Brasil, por saca de 60 quilos. Estado do Mato Grosso, cidade de Sorriso, R$ 106,30. Paraná, Marechal Cândido Rondon, R$ 110. Bahia, região Oeste, R$ 116,50. E Rio Grande do Sul, no Metoque, R$ 114 por saca de 60 quilos.
2: Milho.
3: Valores no mercado físico, por saca de 60 quilos. Paraná, Marechal Cândido Rondon, R$ 50. Valor em estabilidade na comparação com a cotação anterior. Mato Grosso, Campo Novo do Parecis, R$ 42. Em estabilidade. E Goiás, Rio Verde, R$ 50. Também em estabilidade.
2: Boi gordo.
3: Em São Paulo, na B3, os contratos com vencimento em junho eram negociados ao final da sexta a R$ 347,60 por arroba. Houve queda de 0,22% no dia. Boi à vista, Mato Grosso, Cuiabá, R$ 341,40 por arroba.
2: Café.
3: Os contratos futuros de café arábica com entrega prevista para julho terminaram a sexta-feira em Nova York, nos Estados Unidos, em elevação. A cotação era, ao final do dia, de R$ 1.724,94 por saca de 60 quilos. No Brasil, na B3, os contratos futuros de café arábica com entrega prevista para julho apresentaram elevação, com cotação de US$ 315 por saca de 60 quilos. Valor

0: no mercado físico do café arábica, tipo 6, por saca de 60 quilos. Minas Gerais, Varginha, R$ 1.570. Bahia, região oeste, R$ 1.400. E São Paulo, Franca, R$ 1.520.
1: Algodão.
0: Valor do algodão em pluma, por arroba, Mato Grosso Sorriso, R$ 129,01. Valor em estabilidade na comparação com a cotação anterior. E Bahia, região oeste, R$ 132,33, em queda.
1: Trigo.
0: Valor no mercado físico do trigo por saca de 60 quilos. Paraná, Marechal Cândido Rondon, R$ 70,00, em estabilidade. E Rio Grande do Sul, Júlio de Castilhos, R$ 69,50, também em estabilidade.
1: Arroz.
0: Valores no mercado físico. Bahia, região oeste, R$ 72,50, por saca de 60 quilos, em estabilidade. E Rio Grande do Sul, média estadual, R$ 59,00, por saca de 50 quilos, também em estabilidade.
1: Indicadores agropecuários com Diego Brião. Produção, Agência Rádio Web.

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2: 8:39.

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1: Já estamos de volta ao Mundo Sertanejo, está no ar, vamos em frente, aqui o sucesso não para. Ô, prefeitinho sem gabinete, lá em Barra do Corda Maranhão, o Pedro Lima, o Eduardo, todos os nossos amigos, o Toim, os nossos ouvintes aí de Barra do Corda Maranhão. Chama no Instagram, Diego Valadares Oficial no Instagram, vamos. Um abraço a todos vocês, Retirando FM, exibindo nosso programa com muito sucesso. Vamos até Catalão, Goiás, nosso querido amigo Geraldo, a sua esposa Mari, a sua madrinha Santa da Silva, todos vocês de Catalão ouvindo nosso programa, muito obrigado pelo carinho, viu? Vamos em frente, quem vai cantar bonito agora, Jorge Mateus, Louca de Saudade.

Brasília, pro Brasil inteiro. Um abraço a todos vocês radialistas, comunicadores, diretores, programadores, locutores de todas as nossas rádios parceiras, afiliadas à nossa central de produção, Rádio Estúdio Brasil, e de Brasília para todo o Brasil. Quem vai cantar agora os sucessos, composição do meu querido amigo Wellington Matos, que também é um dos compositores do meu sucesso Lourinda Minissaia Branca, juntamente com Pedro Borges. Wellington Matos, um abraço, tá, meu irmão? Arlon Victor canta pro Brasil inteiro. Sou eu, aqui no Mundo Sertanejo. Sou eu, canta Arlon Victor.

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1: Maravilha, maravilha. Muito obrigado a todos pelo carinho. Ô, Vandersa, Rádio Terra FM São Félix, Minas Gerais. Um abraço a você, a sua família e os ouvintes da nossa Terra FM. 5 horas da tarde, estamos no ar. E o compacto aos sábados de 5 às 9 da manhã. E logo após vem o nosso querido prefeito Marcos com seu programa, com toda a sua comitiva, falando aí dos trabalhos do município de São Félix, Minas Gerais. Um abraço a todos vocês aí, viu? Vamos ficando por aqui. A Mauri Júnior, que esteve recentemente com a gente aqui no Mundo Sertanejo, vai cantar para vocês Vou Pedir aos Anjos. Um abraço a todos. Fiquem com Deus. Canta a Mauri Júnior.
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0: 8:57.
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Bom dia, bom dia. Estamos chegando aqui na 98,5 na manhã de quarta-feira, meio de semana. Hoje, dia 17 de junho, ano 2026. Ao vivo, seu amigo Luciano Santos, a partir de agora até o meio-dia com o programa Show da Manhã. Quarta-feira, 17 de junho. Signo predominante para o dia de hoje é o signo de Gêmeos. Estação do ano outono, estamos na primeira semana do mês. Já se passaram 168 dias do ano de 2026. Fase da Lua, Lua Nova, né? Fatos que marcam a data de hoje: foram presos os envolvidos no escândalo Walter Gate. Noel Rosa se apresentou pela primeira vez. Hoje é dia do funcionário público aposentado. Dia também mundial de combate à desertificação e a seca. Jonas Esticado, para começar o programa de hoje. São 9:09. Muito bom dia.

dia 98, 9 horas mais 19 minutos, 9:19. Tá aí o som do Menos é Mais. Matadinha de saudade com Xande Avião. Jade e Jadson com a música, aliás, Jades e Jadson com Arco-Íris Preto e Branco. E Jonas Esticado, Saudade Boa com Felipe Araújo. Começando aqui o programa Show da Manhã pelas ondas da Nova Dimensão 98,5. Muito bom dia para você acompanhando aqui a nossa programação em casa, você no seu local de trabalho, na chácara, no sítio, na manhã de quarta-feira, meio de semana. Chegando aqui, previsões astrais no horóscopo do dia, falando com você do signo de Áries. O céu desperta sua criatividade, seu magnetismo e sua vontade de viver algo intenso e verdadeiro. Romance, prazer e expressão pessoal ganham destaque, mas emoções profundas podem emergir com o desejo de reconhecimento. O dia favorece encontros marcantes e conexões inspiradoras. Apenas evite transformar carência em necessidade de controle. Bom dia para você do signo de Touro. Emoções ligadas à família, ao passado e à necessidade de pertencimento ficam mais evidentes. Você pode sentir vontade de se recolher perto de quem traz segurança emocional. Ao mesmo tempo, relações importantes passam por um filtro de profundidade e verdade. O céu pede vínculos mais honestos e menos sustentados por aparências. Bom dia para você do signo de Gêmeos. Olha só, Gêmeos, conversas, encontros e trocas afetivas movimentam o seu dia de maneira intensa e estimulante. Há mais charme em suas palavras e maior facilidade para criar conexões emocionais. Uma conversa aparentemente casual pode tocar algo profundo. O céu favorece sinceridade, mas também pede atenção a jogos emocionais sutis. Daqui a pouco tem Câncer, tem Leão e tem Virgem.

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0: Muito bem, 98929. Ótima manhã para você, Grupo Bom Gosto, 18 quilates. De volta aqui com a mensagem para os signos de Câncer, Leão e Virgem aqui no horóscopo do dia, dando continuidade, trazendo aqui a segunda sequência para amanhã de quarta-feira. Vamos lá então, trazendo aqui a mensagem para você do signo de Câncer. Olha só, Câncer, após dias emocionalmente intensos, você começa a buscar mais estabilidade e prazer nas pequenas conquistas da vida. Questões ligadas à autoestima, dinheiro e merecimento ganham destaque. O amor se fortalece quando existe reciprocidade verdadeira, não apenas idealização. Valorize quem demonstra presença de forma concreta. Bom dia para você do signo de Leão. Olha só, Leão, com a lua em seu signo, emoções, desejos e necessidades ficam mais visíveis. O céu amplia seu brilho pessoal, sua criatividade e sua vontade de ser reconhecido por quem realmente é. Ao mesmo tempo, relações afetivas podem trazer revelações importantes. O dia pede autenticidade emocional e coragem para mostrar sua verdade. Bom dia para você de Virgem. Sentimentos profundos podem emergir silenciosamente, trazendo reflexões importantes sobre o amor, vulnerabilidade e desapego. Nem tudo precisará ser exposto de imediato. O céu favorece recolhimento, inspiração e compreensão emocional mais madura, né? Algumas transformações acontecem primeiro dentro de você, antes de se refletirem na vida externa. Daqui a pouco, Libra, Escorpião e Sagitário. Na 98, são 9h31. Olha, edital de retificação, o Sindicato dos Produtores Rurais de Iaciara, por intermédio de sua diretoria executiva e do Conselho Fiscal, no uso de suas atribuições estatutárias, torna pública a presente retificação do edital de convocação, anteriormente publicado em 4 de maio de 2026, referente à Assembleia Geral Ordinária destinada à prestação de contas e ao planejamento orçamentário. Fica alterada a data de realização da referida Assembleia, que passará a ocorrer em 10 de julho de 2026, às 19 horas em primeira convocação e às 19h30 em segunda convocação, observadas as disposições previstas no Estatuto Social desta entidade sindical, para que chegue ao conhecimento de todos os interessados e produza seus efeitos legais. Publica-se o presente edital de retificação em conformidade com a legislação vigente. Edivaldo Santos da Silva, presidente do Sindicato Rural.
1: Essa canção para todos.

0: Perigui! Que alegria!
1: Sucesso, Luiz Henrique!
2: 98,945, tá aí Luiz Henrique, Piti com Lauana Prado, a música também da Ivete Sangalo, No Brilho Desse Olhar, e Luan Santana, Coração Cigano, com Luísa Souza. Deixa eu trazer mais uma vez aqui o horóscopo do dia, trazendo a terceira sequência para você do signo de Libra, Escorpião e Sagitário, né? Daqui a pouquinho tem a quarta e última sequência aqui para Capricórnio, Aquário e Peixes. Vamos falar então com Libra, Escorpião e Sagitário, né? Vamos lá então, Libra, a sua mensagem para amanhã de hoje é a seguinte: são 9h45, hora certa, Nova Dimensão FM, programa Show da Manhã. Amizades, paixões e conexões sociais ganham intensidade. O dia favorece encontros especiais, trocas criativas e vínculos que despertam um entusiasmo genuíno. Porém, certas relações podem revelar expectativas ocultas ou dinâmicas de controle. O céu lembra que afeto saudável nasce da liberdade, não da posse. Bom dia para você do signo de Escorpião. Emoções e ambições se misturam de forma poderosa. Você pode sentir maior necessidade de reconhecimento profissional ou validação emocional. O dia favorece destaques, magnetismo e decisões importantes sobre carreira e relacionamentos. Apenas tome cuidado para não carregar tudo nas costas ou tentar controlar o rumo das situações. Sagitário, o desejo de viver algo novo e significativo ganha força. O céu favorece viagens, aprendizados, romances inspiradores e encontros que ampliam sua visão de mundo. Há mais entusiasmo, criatividade e vontade de compartilhar experiências. Uma conversa profunda pode transformar a forma como você enxerga o amor e o futuro.

Bom dia 98, 9h56, maliciosa é a música da Ludmilla. Ainda, oi, Léo Magalhães, Jean Giovanni, Joia Rara. Trazendo aqui para a gente fechar as previsões astrais, a quarta e última sequência para os signos de Capricórnio, Aquário e Peixes, na manhã de hoje, quarta-feira, meio de semana. Vamos lá então, Capricórnio, trazer aqui a sua mensagem para hoje. Capricórnio, Aquário e Peixes. Lembrando que daqui a pouquinho tem o Libório Santos trazendo as informações para amanhã de hoje, para você ficar muito bem informado aqui das informações a nível de estado. Ainda hoje teremos também giro de notícias com as informações do Brasil e do mundo aqui no nosso programa Show da Manhã. 9h57, hora certa, nova dimensão, 98,5. Agora sim, vamos trazer aqui Capricórnio, Aquário e Peixes, né? Olha só, Capricórnio, a mensagem para você na manhã de hoje é a seguinte: vínculos emocionais ganham intensidade e profundidade. O dia favorece intimidade, entrega e conversas honestas sobre sentimentos difíceis de nomear. Questões ligadas à confiança ou ao medo de perder o controle podem surgir com mais força. Bom dia para Aquário. Relacionamentos ocupam o centro da sua atenção e despertam emoções importantes. O céu favorece a aproximações sinceras, paixão e encontros marcantes, mas também pode revelar tensões ocultas em vínculos frágeis. Peixes, o dia favorece a criatividade, bem-estar e maior conexão emocional com sua rotina. Pequenos prazeres, gestos carinhosos e momentos de inspiração ajudam a restaurar sua energia. Ao mesmo tempo, emoções intensas podem revelar padrões afetivos que precisam de transformação. Cuide do coração sem abandonar seus próprios limites. Encerrando assim as previsões na manhã de hoje.

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3: Bom dia de volta, 10:09.
4: Bom dia para você, Luciano Santos. Bom dia, ouvintes da Nova Dimensão FM e a Seara. Nós estamos de volta de Goiânia com as principais notícias do dia.
5: FAEG promove expedição para avaliar a safra do milho. Lançado o programa Virada Ambiental 2026. Mulher paga fiança para marido preso por espancar a amante. Eu sou Libório Santos. Hoje é dia 18 de junho, quarta-feira, e esses são os nossos destaques. Olha, o maior evento do esporte amador do Centro-Oeste, a Copa SESC, está nos preparativos finais para sua realização nesse ano. As inscrições já estão abertas, podem ser feitas através do site www.sescgo.com.br. O evento que celebra a 40ª edição da competição terá início no dia 13 de setembro, que também marca o aniversário de 80 anos do SESC, e vai até o dia 24 de outubro, quando Goiânia completa 93 anos. A Copa SESC terá mais de 15 modalidades esportivas e o evento será realizado na cidade de Goiânia, Anápolis, Caldas Novas, Jataí e Tumbiara. O Sistema FAEG, Senar e FAG promove nos próximos dias mais uma expedição safra, desta vez para avaliar a próxima safra do milho. Lembrando que o plantio foi feito com atraso devido à falta de chuvas no início para o plantio da soja, retardando todo o processo. Durante 5 dias, os técnicos estarão em campo em 19 municípios, maiores produtores, fazendo avaliação. Ontem a expedição esteve em Pires do Rio, hoje em Piracanjuba, amanhã em Rio Verde, na sexta em Jataí, no sábado em Acreúna. Armando Rollenberg, vice-presidente da FAEG e presidente do IFAG, fala sobre a expedição.
6: Nós estamos falando aí da safra de milho, que foi plantado fora da janela. Nós estamos falando de um aumento de área de produção de sorgo relevante e também do aumento de área de produção de girassol. E a gente está indo, saindo do ar-condicionado, saindo de fato dos escritórios e indo em loco nas lavouras, ver como é que estão essas lavouras e a expectativa de produção dessa safra. É a terceira vez que nós saímos para a expedição safra, sempre acertando muito bem, com uma metodologia muito bem aplicada, e é a primeira vez que a gente vai fazer da segunda safra. E a gente acredita que a gente vai ter um resultado muito assertivo, até porque nós temos parceiros como a Embrapa validando essa tecnologia e essa metodologia. Nós vamos percorrer os 19 municípios mais produtores no estado. Todos os dias nós vamos ter eventos técnicos.
5: No giro pela política, aumenta a disputa pela vaga de candidato na chapa de vice, né, na chapa para a reeleição do governador Daniel Vilela, que por sua vez afirmou que o principal critério a ser adotado será a força política. Ele elogiou o fato de existirem vários pretendentes. Uma ocorrência registrada em Pirinópolis chamou a atenção nos últimos dias, após uma mulher pagar a fiança do marido que foi preso por agredir a amante. É isso mesmo. O episódio rapidamente repercutiu nas redes sociais, claro, né? De acordo com a Polícia Civil, o homem foi detido após agredir a amante com tapas, empurrões e puxões em um estabelecimento na Rua do Lazer, ponto turístico da cidade. A situação exigiu a intervenção da Polícia Militar, que encaminhou o suspeito à delegacia, onde ele foi autuado no contexto da Lei Maria da Penha. Diante do histórico de violência envolvendo o casal, foi estipulada uma fiança equivalente a 5 salários mínimos, totalizando R$ 8.105. O desfecho surpreendeu. A esposa do investigado compareceu à delegacia, efetuou o pagamento e deixou o local ao lado do marido. E se fosse você, hein? O que faria? Falando sobre economia, as notícias não são boas, não. Primeiro que a cada análise feita por economistas, a previsão é sempre de elevação da inflação, que já está bem acima da meta. E com a reunião do Copom em andamento, que termina hoje, aliás, né, o Comitê de Política Monetária, o mercado financeiro voltou a elevar a projeção para a taxa básica de juros, a Selic, no fim de 2026. Segundo o boletim Focus, divulgado essa semana pelo Banco Central, a estimativa dos analistas passou de 13,5% para 13,75% ao ano, refletindo a preocupação com a persistência da inflação e os efeitos das tensões internacionais sobre a economia brasileira. Aconteceu ontem o lançamento do programa Virada Ambiental, uma iniciativa que conta com vários apoios, como a UFG, a GM, Saneago, Receita Federal e outros. Esse ano espera-se que haja adesão dos 246 municípios goianos. O objetivo é de conscientizar a população para preservar e recuperar o meio ambiente. Uma das ações é o plantio de mudas. O coordenador do programa, professor Emiliano Godoy, fala da expectativa para essa 8ª edição.
1: Bom, é com imensa alegria e prazer que a gente está nesse ano de 2026, na 8ª edição da Virada Ambiental. E a nossa expectativa é, de fato, atingir os 246 municípios goianos. E aí surge o papel fundamental das associações, como a Associação Goiana dos Municípios, no sentido de ter uma mobilização cada vez mais maciça, para que a gente possa ter um equilíbrio ambiental tão desejado, de forma cada vez mais real e em menor espaço de tempo.
5: Eram essas as informações de hoje de Goiânia, informou Libório Santos.

Muito bem, 98, 10h30. Traia Véia Equivocada. 10h30. Edital de retificação. Mais uma vez eu falo para você, o Sindicato dos Produtores Rurais de Iaciara, por intermédio de sua diretoria executiva e do Conselho Fiscal, no uso de suas atribuições estatutárias, torna pública a presente retificação do edital de convocação, anteriormente publicado em 4 de maio de 2026, referente à Assembleia Geral Ordinária destinada à prestação de contas e ao planejamento orçamentário. Fica alterada a data de realização da referida Assembleia, que passará a ocorrer em 10 de julho de 2026, às 19 horas em primeira convocação e às 19h30 em segunda convocação, observadas as disposições previstas no Estatuto Social desta entidade sindical, para que chegue ao conhecimento de todos e produza, né? Chegue ao conhecimento de todos e produza os seus efeitos legais. Publica-se o presente edital de retificação em conformidade com a legislação vigente. Edivaldo Santos da Silva, presidente do Sindicato Rural. Deixa eu mandar um alô bom dia aqui pro Jócio, lá da Fazenda Pedra Preta, né? Ontem encontrei o Jócio aqui na cidade, tá ouvindo sempre a gente lá na Fazenda Pedra Preta, juntamente com Leônidas Amâncio. Bom dia para vocês e o seu Zequinha, Dona Coraci, pessoal do povoado Coqueiro, sempre ouve a gente por lá também. João Cleuber, alô João, ex-vereador, né? Sempre nos ouvindo aqui na cidade e na sua fazenda marcante também, Margante, né? Sempre ouvindo a gente, obrigado aí pelo carinho da audiência. 10h32.

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Quarta-feira, 17 de junho de 2026, este é o Giro de Notícias. Eu sou Norberto Notari e você acompanha os destaques do momento. O Supremo Tribunal Federal retoma hoje o julgamento dos recursos apresentados por plataformas digitais e entidades do setor de tecnologia contra a decisão que ampliou a responsabilização das Big Techs por conteúdos publicados por terceiros. A corte havia dado 60 dias para que as empresas do setor se adaptem às novas regras. O ex-deputado Eduardo Bolsonaro foi condenado por unanimidade pela primeira turma do STF pelo crime de coação no curso do processo. O placar foi de 4 a 0. A condenação decorre de suas tentativas de interferir no julgamento do pai, o ex-presidente Jair Bolsonaro, no caso da trama golpista. Entre elas, articular um tarifaço americano contra exportações brasileiras, pressionar o governo Trump a revogar vistos de ministros do STF e do governo federal e incentivar a aplicação de sanções econômicas da Lei Magnitsky contra autoridades brasileiras. A participação de mulheres em cargos de alto escalão do Serviço Público Federal mais que dobrou nas últimas décadas, passando de 17% em 1999 para 37% em 2025. Isso segundo estudos divulgados pelo movimento Pessoas à Frente, a Fundação Lehman e o IPEA. Apesar do avanço expressivo, o número ainda fica abaixo do peso feminino, tanto na população brasileira em geral, de 51,5%, quanto entre os próprios servidores ativos do Executivo Federal, que representam 45%. O prazo para pagar a taxa de inscrição do Enem em 2026 termina nesta quarta. O boleto, no valor de R$ 85,00, está disponível na página do participante no site do INEP e pode ser acessado com o login do gov.br. Quem precisar reimprimir o boleto deve gerá-lo novamente pelo mesmo endereço. O Instituto Brasileiro de Geografia e Estatística, o IBGE, está com inscrições abertas para um novo processo seletivo voltado à realização do 12º Censo Agropecuário, Florestal e Aquícola. Ao todo, são oferecidas 8.238 vagas temporárias em 5 funções, com remunerações que variam entre R$ 2.128 e R$ 4.008, além dos benefícios. Com hat-trick de Lionel Messi, a Argentina venceu a Argélia por 3 a 0 na estreia da Copa do Mundo. Pelo mesmo grupo, a Áustria bateu a Jordânia por 3 a 1. Antes, a França venceu o Senegal por 3 a 1 e a Noruega goleou o Iraque 4 a 1. Hoje, as seleções de Portugal e da Inglaterra estreiam na competição. O Giro de Notícias é uma produção da Agência Rádio Web. Produção e apresentação, Norberto Notari. Trabalhos técnicos, Mário Melo.

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2: Noventa e oito, 11:07, de volta aqui com o nosso programa Show da Manhã.
3: Não tá dando certo, vamos terminar. Vem aqui em casa, suas coisas buscar.

Seu Garçom, os Barões da Pisadinha, Hugo e Guilherme, meu coração tá em suas mãos, Eduardo Costa, imagina eu. 11:30, edital de retificação, o Sindicato dos Produtores Rurais de Iaciara, por intermédio de sua diretoria executiva e do Conselho Fiscal, no uso de suas atribuições estatutárias, torna pública a presente retificação do edital de convocação, anteriormente publicado em 4 de maio de 2026, referente à Assembleia Geral Ordinária destinada à prestação de contas e ao planejamento orçamentário. Fica alterada a data de realização da referida Assembleia, que passará a ocorrer em 10 de julho de 2026, às 19h, em primeira convocação, e às 19h30, em segunda convocação, observadas as disposições previstas no Estatuto Social desta entidade sindical, para que chegue ao conhecimento de todos os interessados e produza seus efeitos legais. Publica-se o presente edital de retificação em conformidade com a legislação vigente. Edivaldo Santos da Silva, presidente do Sindicato Rural.

98, 11 horas 50 minutos, Carlos e Jader, festa do Juninho. Finalzinho do programa de hoje, agradecendo a você pelo imenso carinho do rádio ligado. Na sequência está vindo aí o programa Fé para Vencer, da Igreja Tabernáculo da Fé. Tenham todos um bom almoço, fiquem todos com Deus. Amanhã, se ele permitir, às 9 da manhã, a gente retorna aqui com mais um programa Show da Manhã. Valeu, grande abraço.

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Miserável homem que eu sou, quem me livrará do corpo desta morte? Que tempo já faz?

Novo nascimento é fazer morrer a velha natureza. Esta é o cão negro, seu maior inimigo.

Por isso penso até mesmo em parar. 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

Pode você ser fiel à sua própria natureza? Quando esta natureza está morrendo, a outra pode escolher, pode gritar: lembra-te de mim quando entrares no teu reino.

miserável homem que sou. Quem disse isso? Foi um homem no pecado? Foi um homem perdido? Foi um homem sem salvação? Se você examinar na sua Bíblia, na carta aos Romanos, capítulo 7, você vai encontrar que este homem é São Paulo. São Paulo foi, sem dúvida alguma, o apóstolo para os gentios. E foi ele quem gritou: miserável homem que sou. Com isso ele estava dizendo: eu sou carne, eu sou sangue, como todos os demais. Com isto ele estava dizendo: o maior inimigo que eu conheço se chama Paulo. Ouvintes, o tempo que nós dedicamos para a análise introspectiva, para o inventário daquilo que somos, olhe, preste bem atenção. O que se segue a uma morte é o inventário. E sem dúvida alguma, a morte, isto quer dizer, a vitória sobre a natureza terrena, a qual herdamos dos nossos pais, sem dúvida alguma, ela precede ao inventário. Ela resulta no inventário. E neste inventário, cada um recebe o que é seu. A alma que veio de Deus, a alma que veio dos céus, recebe o que é seu. Ela volta para o reino de Deus. A carne e o sangue recebem o que é seu. Volta para o pó de onde vieram. Tu és pó, e em pó hás de tornar. Sentença do próprio Criador, do próprio Deus. Este inventário é feito através do advogado, Senhor Jesus Cristo, que nunca perdeu uma causa, e que é, sem dúvida alguma, o autor da lei. Ele conhece os seus parágrafos, os seus artigos. Ele pôde responder quando o promotor Satanás estava citando a lei. Ele pôde responder, ele pôde resistir à própria lei, com a mesma lei. É isso que o advogado faz. O advogado de defesa. Mas não tenha dúvida, o inventário não é parcial. O inventário é justo. Abraão fez um inventário com Ló, e Ló, por sua vez, escolheu a sua parte, Sodoma e Gomorra. Ele recebeu o que era dele, enquanto que Abraão estava, parece que, perdendo na questão, sendo injustiçado, mas estava recebendo também o que era seu. Faça um inventário agora. Desde que houve morte, o homem que gritou "miserável homem que sou" é São Paulo. Depois dele, quem poderia dizer ao contrário? Tiago disse que Elias era sujeito, estava sob o domínio das mesmas paixões. A sua carne e o seu sangue receberia a mesma porção. Miserável homem que sou, como homem. Mas esse mesmo Paulo depois exclamou: já não sou eu mais quem vive, é Cristo quem vive em mim. Posso todas as coisas naquele que me fortalece. E um certo índio, depois de convertido,
depois de receber o Espírito Santo, alguém lhe perguntou: como te sentes? Depois deste acontecimento, depois de sua experiência com o Espírito Santo, com Deus, na linguagem de índio, na linguagem, vamos dizer assim, parábola, parabólica, ele disse: índio, sente como se tivesse dois cães dentro de si, um cão branco e um cão preto. E eles estão constantemente brigando. Então a pessoa disse: qual dos dois que vence? O índio convertido respondeu: é a quem índio mais alimenta. Você está alimentando agora o Espírito da Verdade? Quando você crê nas Escrituras Sagradas, quando você pede o seu batismo em nome do Senhor Jesus Cristo, você está alimentando a força branca. Você está alimentando o Espírito Santo. Você está dando lugar para que Ele possa te transportar, assumir as suas fraquezas, vencer por você. Quando Rebeca deu água aos camelos de Eliezer, o mensageiro de Abraão, ela estava dando água para o camelo que a transportaria, para a força, o poder que a transportaria no deserto ao encontro do seu noivo. Quando você obedece, você está dando água para o Espírito Santo. Quando você decide a obedecer, venho assim, diz o Senhor, a seu favor. Quando você decide obedecer uma escritura, aquela escritura é para você. Aquela escritura é assim, diz o Senhor, contra seu maior inimigo, que é a carne, o sangue, os sentidos, a razão, os sintomas, os sentimentos. Então você pode, com São Paulo, dizer: miserável homem que sou. Mas também pode com ele, que foi um homem como nós, dizer, exclamar: posso todas as coisas naquele que me fortalece. Posso deixar o pecado. Eu não sou obrigado a pecar. Posso ser obediente. E quando você decide a obedecer, guarde isto, aquela escritura toma lugar na sua vida. Quando aquela viúva que estava sob o juízo da seca, que veio pela palavra de Elias, decidiu a obedecer, saiu assim, diz o Senhor, da boca do profeta: o azeite da botija não acabará, a farinha da panela nunca cessará. Isto quer dizer: nunca faltará Cristo em você, nunca faltará o Espírito Santo, nunca faltará a unção de Deus nesta casa, neste corpo, neste templo. Mas isto aconteceu quando ela decidiu a obedecer. Quando Rebeca decidiu ir com o mensageiro, que não prometeu voltar depois, ressuscitar depois, mas fez questão de dirigi-la, conduzi-la ao noivo. Esta é a mensagem. O mensageiro não morreu. É a mensagem que está conduzindo a noiva, que por sua vez também decidiu a deixar a casa dos pais, a deixar seus sentidos, a deixar suas razões, seus sentimentos, a deixar a ordem social, religiosa, política do dia, e seguir ao mensageiro, seguir a mensagem. O mensageiro não está morto, porque sua morte não põe fim no seu ministério. A noiva não tem que esperá-lo voltar, como Rebeca não teve que esperá-lo, e ela é um tipo da noiva. Ela está sendo transportada pela mensagem, pelo poder, pelo Espírito Santo, a quem ela decide obedecer.
a quem ela dá água. Posso todas as coisas naquele que me fortalece.

0: notem, quando a carne e o sangue do ladrão crucificado à direita de Cristo estava morrendo, a outra natureza, a alma, pôde gritar, pôde pedir: lembra-te de mim quando entrares no teu reino. Veja, quando a carne e o sangue de Davi pode ser submissa à justiça de Deus, ele gritou: este homem deve morrer. Isto era a outra natureza vencendo a velha natureza. Isto era um novo nascimento. A justiça de Deus estava prevalecendo naquele instante. Portanto, a resposta do profeta, portanto, a resposta de Deus foi esta: certamente não morrerás, porque somente a alma que peca terá que morrer. Mas na sua alma estava a justiça de Deus. Agora, qual das naturezas você deve ser obediente? A qual delas você deve ser fiel? Pode você ser fiel à sua própria natureza e herdar o reino de Deus? Você nunca teria nascido de novo. Mas a ordem religiosa está trabalhando para que o homem seja fiel à sua própria natureza, ao invés de ser fiel à natureza de Deus. É no erro que se prevalece a verdade. É nas trevas que a luz resplandece. É, sim, em um homem e uma mulher como você que Deus é glorificado. Deus te abençoe agora com fé, justiça, amor, perfeição de Deus, na fé correta e gloriosa de nosso Senhor Jesus Cristo. Deus te dê a bênção, Deus te cure, Deus te dê agora aquilo que você está crendo, para o seu bem, sua saúde. Deus abençoe a sua obediência. Deus unja o seu batismo em nome do Senhor Jesus Cristo. Deus te dê a bênção em nome do Senhor Jesus Cristo. Amém.
1: 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Volte a nos ouvir nesta emissora de segunda a sexta-feira ao meio-dia, se o Senhor nos permitir, com fé no Filho de Deus, a fé que vence o mundo.

0: 12:55.
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0: 1:49.
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10: 1:56.

0: Muito obrigado, gente.
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2: Joga a mãozinha no céu, Manaus.

0: 2:22.
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0: Negra e Solimões.
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vocês aí. Meu compadre, que saudade que eu tava aqui de Natal, hein?

0: 2h49.
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1: 3:16, uma boa tarde para vocês tudo, a festa continua, olha só que música linda. Passou por aqui o som do Daniel, um homem chora à toa. Que moda aprumada, rapaz, mas que coisa. Anitta, some que ele vem atrás. Participação de Marília Mendonça. Ana Castela, quando tá com ela. Até que rimou, né, gente? Ana Castela, quando tá com ela. Ed Brito e Samuel, eu e você. Você e eu. Pablo, rei da sofrência, tomara. Começamos muito bem no comecinho do bloco musical. Hoje, quarta-feira, coração da semana, 17 de junho, tão por cá, moçada. Essa é a sua 98.5. Nós estamos ao vivaço com a graça e a permissão de Deus. Lembrando que hoje é dia do funcionário público aposentado. É isso mesmo, parabéns pelo seu dia. 3:17, uma boa tarde.
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3h25, uma boa tarde para vocês. Tudo passou por aqui, o som do Ferrugem, interessante. Música nova, lançamento da sua 98.5. Leonardo, Alucinação, Dilcinho, o que que eu faço agora? E eu não sei, rapaz, eu não estou sabendo o que que você faz agora. Tem aí, ó, mais música? Não, mas depois dos nossos comerciais eu volto trazendo mais músicas. Não saiam daí! Música.

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1: 3:26.
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1: 10h32, uma boa tarde. Agora tem um som de Paula Fernandes, Quando a Chuva Passar. E depois tem a Lady Gaga, tem o Nando Reis pra você, Guardei o Amor. Muito bom. Ótima tarde. Boa quarta-feira pra todo mundo.

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0: Ótima tarde para vocês. Tudo passou por aqui. O som do Zé Ramalhos. Cidadão, eu adoro essa. Zé Ramalho. Nando Reis para você. Guardei o amor. Tudo isso na melhor.
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0: 3:50. Uma ótima tarde. Boa quarta-feira para todo mundo. Eu sigo por aqui juntos com vocês até as 4:45.

0: João Bosque, Vinícius passou por aqui desfilando na nossa estação. Há muito tempo que não escutava o João Bosque, Vinícius, essa música. Muito bom. Olha, vem aí mais um intervalo, não saia da sintonia, coisa rápida. Daqui a pouquinho já já tem mais, não saiam daí.
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2: 3:54.
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0: bem um apelo. Bombeiros e policiais estão mobilizados nas buscas por uma menina de 2 anos que desapareceu em uma fazenda.
1: A criança foi vista pela última vez na manhã de segunda-feira. Maria Fernanda Cândido desapareceu em uma fazenda no município de Doverlândia, no sudoeste de Goiás. Os pais disseram que tinham saído para ir até uma represa que fica a 100 metros da casa quando ouviram o grito da menina que tinha ficado sozinha. Em menos de 5 minutos, a mãe voltou, mas já não encontrou mais a filha em casa. Os bombeiros, com equipes de mergulhadores, fazem buscas em uma represa e em um rio que passam pela propriedade rural onde eles moram.
2: O repórter James Matheus está no local e acompanha de perto as buscas e traz novas informações. Oi, James, bom dia.
3: Bom dia, Fara, Paloma, todos que acompanham o Fala Brasil. A pequena Maria Fernanda Cândido completa 2 aninhos de idade hoje. Mas desde segunda-feira a família vive uma verdadeira angústia. Só que até agora nada foi achado, nenhum vestígio. Foi descartado pela polícia a possibilidade da menina ter sido pega por algum bicho selvagem. Foi descartada a possibilidade dela ter sido levada da propriedade, porque é um local de muito difícil acesso. A polícia também já descartou a possibilidade da Maria Fernanda ter caído na água e ter se afogado. Isso porque foi feito uma varredura no rio que corta a fazenda. Então a polícia acredita que a Maria Fernanda saiu andando sozinha na propriedade, acabou se perdendo e não consegue voltar para a fazenda, não consegue encontrar os pais. Todos estão unidos para poder encontrá-la e colocar fim a essa angústia da família, e a gente segue acompanhando este caso. Volta aos estúdios.
0: E atenção para uma última informação.

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1: 4:04, uma boa tarde. Agora tem Rio Negro e Solimões. Chora Viola. Chora Violão, dizendo melhor. Depois tem Bruno e Marrone, Fantasma da Saudade, música nova, lançamento. Vem.

0: Quem gostou, faz barulho.
1: Quem gostou do fantasma aí?
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Que é isso, rapaz? Mas que coisa chique! 4:26, uma boa tarde para vocês, tudo passou por aqui, Zezé de Camargo e Luciano. Esses são os meus ídolos da música sertaneja, mas cantou bonito, rapaz. Essa aqui eu vou falar uma coisa para vocês, viu? Mas foi bem feita, assim como as outras também. Todas as músicas de Zezé são lindas, maravilhosas, bem feita, não é verdade? Tem letra, rapaz, mas que coisa! Irmão da Lua, Amigo das Estrelas. Quem mais tem por aqui? O som do Luan Santana, Olho Marrom. Maiara e Maraísa, vai lá! Deixa eu aqui mandar um forte abraço a todos nas fazendas, povoados, sítios, aonde quer que você esteja, onde nosso sinal esteja alcançando. Agradeço a cada um de vocês grandemente pelo carinho do rádio, a você que sintoniza em 98.5. Quarta-feira hoje, coração da semana, 17 de junho. Olha, mais um intervalo, vamos faturar, não toquem seu rádio, é rápido. Daqui a pouquinho, já tem mais, não saiam daí!

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1: 4:27.
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1: 4:34, uma boa tarde para vocês tudo. Agora tem de Paulo e Paulino. Essa é muito boa. Um outro alguém. E depois tem Chitãozinho e Chororó. Pura emoção.

16 minutos, faltando para as 5. Uma boa tarde para vocês. Tudo passou por aqui. O som do Zé Felipe. Opa, não, desculpe-me. Milionário e José Rico, Livro da Vida, Chitãozinho e Chororó, Pura Emoção, de Paulo e Paulino, Um Outro Alguém. Esses são os Cowboys da Viola, desfilou na nossa estação. Eu tô indo nessa, agradecendo a cada um de vocês pelo rádio ligado. Eu volto amanhã às 15 horas. Grande abraço para vocês, até amanhã, meu povo.

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1: 4:45. 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
1: 4:51.
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4: Tem alguém aí? Aqui tem nós. Bom dia, boa tarde, boa noite, todo mundo. Estamos chegando, minha gente. É mais um programa do Amado Batista entrando no ar. Olha, vocês não acreditam no que eu vou falar, mas tem mais de 40 anos que eu faço esse programa aqui do Amado Batista, desde o tempo da Rádio Nacional. É tempo demais, acho que 48 anos, quase 50 anos fazendo esse trabalho aqui. É muito tempo, né? Sempre apresentei, fazia lá na Rádio Nacional Bom Dia Amazônia, de 8 ao meio-dia, então até às 11 horas vinha o programa normal, e de 11 horas até o meio-dia começava o programa só com músicas do Amado Batista. E até hoje nós estamos aí nessa labuta, nessa batalha. Meus amigos, entra no ar mais um programa para vocês. Eu quero anunciar aqui os nossos colegas de trabalho, Franklin Russo, Charles Help, todos nós, viu? Vamos estar aqui com vocês. Ouça a primeira música agora, Pode Chorar.

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1: Vamos começar a atender os nossos amigos e ouvintes do Brasil. Falo agora com minha amiga Edileuza, lá de Poção.
2: Boa tarde, Edilson.
1: Boa tarde, Edileuza.
2: Eu gostaria de ouvir uma música do Amado Batista.
1: Sim.
2: Então volta para mim.
1: Certo.
2: Para oferecer a você e família.
1: Obrigado.
2: Oferecer a minha filha Nália, a Neném.
1: Hã?
2: A Fabiana e família.
1: Certo.
2: A dona Quitéria e família.
1: Certo.
2: Ao radialista de Poção, Herculano. E família.
1: Muito bem.
2: E para todos que estão curtindo.
1: Certo.
2: Um abraço, Edileuza de Poção.
1: Valeu, Edileuza, muito obrigado. Meu abraço também para o nosso colega Herculano, gente boa. Gente da melhor marca, da melhor qualidade, radialista top da nossa cidade. Vamos nós trazendo aí para ela, Então Volta.

0: Quem é que tá por aí?
1: Bom dia,
0: Delson
1: Moura.
0: Bom dia.
1: Bom dia, Marli.
0: Oi, Marli.
1: De Casa de Tábua, município de Santa Maria das Barreiras.
0: Pois
1: bom
0: não.
1: Bom dia, eu escuto o seu programa, eu gosto do seu programa, acho muito linda a sua voz.
0: Obrigado, amiga. Obrigado.
1: Manda um alô pra mim, Adelson Moura, que eu escuto seu programa todos os dias.
0: Que coisa boa, muito bom.
1: Seu programa pela rádio de Casa de Tábua, né, que é município de Santa Maria das Barreiras.
0: Certo.
1: 105,9.
0: Que bacana, né?
1: Eu escuto o seu programa todos os dias, Adelson Moura.
0: Coisa boa, amiga, muito obrigado aí, dá um abraço em todos.
1: De Conceição do Araguaia, eu fui num show seu, Edelson Moura, que foi você mais a Márcia Ferreira.
0: Sim.
1: Eu assisti um show seu em praça pública.
0: Foi
1: lá
0: mesmo?
1: Em Conceição do Araguaia.
0: Que legal, quanto tempo, né, amiga? Quanto tempo. Muito obrigado aí, viu, pela sua participação. E eu vou tocar aqui uma música pra você. Deixa eu escolher uma música bem bacana. Amado, amante, amigo.

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4: 5:06.
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6: Procure o que tem valor, vasculhe o que puder, indague, corra e chegue aonde está o que é de proveito, o que lhe dá reais benefícios, as fontes verdadeiras de alegria e paz. Empenhe-se, tudo depende de sua vontade de querer realizar de fato algo positivo, valioso, construtivo. Pela sua ação, o que de bom existe se põe a seu caminho, vem ao seu encontro. Você é o artífice de sua vida, o artista de sua obra, o pintor de sua tela, o engenheiro de sua construção. Pelo seu querer positivo, a vida lhe dá mais do que você pede. Nunca vi coisa mais certa do que essa mensagem, né? Por isso que eu sempre digo que nós temos que pensar grande. Quem pensa positivo não precisa ter medo de errar. Agora, galera, vamos ouvir O Negócio da China.

0: Alô, quem é que tá aí? Quem é que vai falar agora comigo? Fala, povo!
1: Bom dia, bom dia, bom dia, Adelson Moura.
0: Bom dia, bom dia, bom dia.
1: Chá certo de Franco Poço.
0: Isso.
1: Bom dia, meu filho, aqui é o Pajé, do Liceu Grande, Teresina, Piauí.
0: Ô, Pajé.
1: Eu quero ouvir a música como antigamente para oferecer para todos vocês.
0: Certo.
1: O povo do Maranhão, Teresina, Piauí.
0: Muito bem.
1: Viu? A tia Dez, a tia Ricardo.
0: Sim.
1: Fernando, Lidiane, Lidiane, Sônia do Dorcim, Luiz do JP, Virona, eu, Arilson, Márcio, Renê, Mazin, Remi, Cachaça Sem Relógio, e principalmente pro Bananal, Santo Antônio dos Lopes, que no ele tem uma lombazinha da fuleiragem que é cheio de penhorado do programa, mas lotado de gente. Esse é o Réplica, como antigamente, um feliz pra todos.
0: Certo.
1: Pajé, Liceu, 2, 3, Pinhoí.
0: Pronto.
1: Obrigado, meu filho. Obrigado. Feliz pra todos.
0: Pajé, nosso sócio aqui, sempre mandando seus áudios, sempre participando, já é sócio desse programa. Ele pediu e vai ouvir lá em Teresina. Como antigamente.

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1: Oi, meu amigo Edelson Moura. Oi. Bom dia, boa tarde, boa noite.
0: Bom dia, boa tarde.
1: Para você, o Charles Elp.
0: Isso.
1: Franklin Russo.
0: Isso.
1: Né?
0: É.
1: E todos os ouvintes aí do programa Amado Batista, o mais amado do Brasil.
0: É nós.
1: Quem fala com vocês?
0: Sim.
1: É Lindomar J. Costa, de Teresina, capital do Piauí.
0: Tá legal.
1: Ouvinte aqui pela Rádio Cuba FM.
0: Muito bem.
1: Quando eu não ouço pela Cuba FM, eu ouço pelo próprio aplicativo da rádio.
0: Muito bem.
1: Né?
0: Muito bem.
1: Rádio Estúdio Brasil. E também ouço pela rádio 15 de fevereiro.
0: Certo.
1: Uma rádio da Associação dos Deficientes Visuais de Timon, no Maranhão.
0: Que legal.
1: E a música que eu gostaria de ouvir de Amado Batista é a música Dá Pra Ver. Essa música eu ofereço para toda a galera deficientes visuais aqui,
0: tá,
1: da Associação dos Cegos do Piauí, a CEP, também a Associação dos Deficientes Visuais de Timon, no Maranhão, a ADVIT. É isso aí. Bom dia, boa tarde, boa noite. Tô ligado, hein? Tô ligadão aqui no programa Amado Batista, o mais amado do Brasil.
0: Valeu, meu amigo Lindomar. Você é o cara, rapaz. Vamos à música que ele gosta. Dá Pra Ver.

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3: 5:21.

0: líder de audiência no Brasil. Este aqui é o programa do Amado Batista. Oi.
1: Boa noite, Adelson Moura.
0: Boa noite, bom dia, boa tarde.
1: Meu amigo Adelson Moura.
0: É ele.
1: Meu amigo Adelson Moura.
0: É ele?
1: Aliás, dou muitos anos, muitos anos. Eu não entendi, eu tinha idade de 8 anos. Meu pai tinha um rádio de mesa.
0: Sim.
1: Assim, sempre. Sempre não, daquele jabuti.
0: Sim.
1: Assim, tá, mas nesse tempo eu era menino, era criança.
0: Sei como é que é.
1: Eu sentava tudinho.
0: Certo.
1: Aí eu sentava Fafá, ele conhece assim, a rádio que você trabalha. Dentro da Tilenia.
0: Nossa senhora. É muito tempo. Obrigado, meu amigo. Muito obrigado pela mensagem. Obrigado por estar com a gente até hoje. E para você, eu ofereço a música Amigo.

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1: Ô, mundo velho bom, que é isso, rapaz? A vida é bela.
2: Oi, bom dia, Edelson Moura.
1: Bom dia.
2: Olha, eu tô mandando esse áudio aqui pra você. Eu não sei se eu consegui agendar você aqui, mas eu tô pensando. Esse número aqui, mas eu sou minha brava. Sabe como é, né? Se tudo der certo, aí eu vou continuar.
1: Deu certo, minha amiga. Só deu errado porque você deixou o volume do rádio muito alto. Deixa eu ouvir a outra mensagem dela, se está melhor.
2: Sua Rosa de Bom Jardim Maranhão. Sua fã.
1: Ô, Rosa.
2: Há 49 anos atrás.
1: Que beleza. É aqui mesmo, você mandou a mensagem pro programa, bem certinho aqui, sua mensagem chegou para mim. Só que eu queria pedir a você o favor, quando for gravar pro Edelson Moura qualquer mensagem, você baixa o volume do rádio, né? Não custa nada. Aí você pode gravar o seu áudio, você manda. Se você ouviu o que ficou ruim, você vai lá, apaga, manda outro, tá bom? Obrigado aí pela sua gentileza de mandar o seu áudio, apesar de o rádio ter atrapalhado um pouquinho. Casa Bonita, vamos curtir essa música agora.

0: Maria Luísa, vamos falar com ela. Alô, alô, amiga.
1: Boa tarde, boa noite, Adelson Moura.
0: Bom dia, boa tarde, boa noite.
1: Aqui quem tá falando é sua fã, Maria Luísa.
0: Como vai,
1: Luísa,
0: amiga? Como vai você, minha amiga?
1: Estou ouvindo você.
0: Hã?
1: Na Rádio Coniza FM.
0: Certo. Coisa boa.
1: Espero que você esteja um bom dia, uma boa tarde, uma boa noite.
0: Eu tô bem.
1: Pra você e pra todos aí.
0: Bom dia, boa tarde, boa noite.
1: Gostaria de ouvir uma música com o Amado Batista, Sou Igualzinho a Você.
0: Certo.
1: Oferecendo pra todas as minhas amigas aqui de Coniza.
0: Muito bem, minha amiga, muito bem.
1: Fica com Deus, tenha um excelente feriado.
0: Igualmente, feriado. Minha amiga. Obrigado. E vamos tocar essa música que ela gosta. Sou Igualzinho a Você.

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3: 5:37.

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E agora, Amado Batista canta: Quero Você.

agora vou atender aqui com um pedido de uma música, a Luzani de Itinga, lá no estado do Maranhão. Queria pedir a música do Amado Batista, Eu Sou Seu Fã, oferecendo a Luzani de Itinga, Maranhão. Ah, então não é a Luzani que mandou a mensagem aqui, é uma pessoa que não mandou dizer o nome. O nome não está aqui, né, Charles Help? É, às vezes a pessoa não gosta de falar. Mas é oferecendo a Luzani, lá de Itinga, estado do Maranhão. Então vamos curtir. Eu Sou Seu Fã.

meu tempo, a gente era educado pelos pais, já desde pequeno, a trabalhar. Trabalhar e estudar. Eu lembro demais do meu pai batendo assim na minha cabecinha: meu filho, estude para você ser alguém na sua vida. O meu pai não era um homem de muita formação. Ele sabia lá escrever alguma coisa, tinha uma letra até, uma caligrafia até bonita, mas ele não era um homem formado. Mas diante da sua simplicidade, ele sabia que a educação faz parte da vida de qualquer filho, de qualquer família. É importante para os filhos a educação. E isso eu aprendi desde lá. E a outra parte era o trabalho. Meu pai gostava de mim porque ele dizia para os amigos: como é que pode ter um meninozinho tão trabalhador quanto o Edelson? Ele é muito trabalhador. Ele tinha um amigo lá chamado Profiro, que o seu Profiro dizia, e é mesmo, tudo que pede para esse moleque fazer, ele faz correndo, faz ligeiro, tem pegada. E eu fico triste quando hoje eu vejo um rapaz de 20 anos sem trabalhar, sem nunca ter feito nada na vida. Esses dias foi trabalhar o filho de um amigo meu, de servente. O pai disse assim: olha, Deus, ele não quer estudar. Não quer estudar, eu quero pedir uma oportunidade para ele ir lá ajudar você na obra que você está fazendo. E eu preciso, falei para ele, eu preciso, manda ele para cá. Quando o menino chegou, ele não sabia pegar numa vassoura. Gente, isso é inadmissível. Uma pessoa não saber pegar numa vassoura. Perguntar pro pedreiro lá: como é que vai aqui? Faz como, hein? Como é que vai? Ô geração, se toca, geração. Que é isso, rapaz? Se toca, vamos aprender a fazer as coisas. Vamos ouvir agora a música da hora do quebra-galho. Edelson Moura, Espelho Quebrado.

0: Já vou, viu, gente? Obrigado a vocês todos. Amanhã, se Deus quiser, estarei de volta. Tchau, Brasil!
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1: 5:53.
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Olá, muito boa noite. Está começando o programa Esperança e Vida. Eu sou o pastor Reginaldo Costa e mais uma vez nós estamos adentrando o seu lar, adentrando a sua casa através das ondas dessa rádio, dessa emissora que tem sido um instrumento de Deus para levar a mensagem de proclamação. O programa Esperança e Vida é um programa elaborado, criado pela Igreja Presbiteriana do Brasil, aqui em Iaciara. É um prazer, é um privilégio, é uma alegria estar com você nessa noite. A Igreja Presbiteriana do Brasil, ela está situada na Praça Cirilo Sabá, em frente à quadra de esporte, na Praça Central, Praça da Prefeitura aqui de Iaciara. Será um prazer, será um privilégio acolher, receber você e sua família em uma das nossas atividades. Acontecem aos domingos, às 9:30 da manhã, nós temos a escola dominical e também à noite, às 19:30, nós temos o nosso culto de louvor, de adoração ao nosso Deus. E toda quinta-feira, às 19:30, nós nos reunimos ali para o estudo da palavra e também para o momento de oração e intercessão pelos lares, pelas famílias. Por isso eu convido você e sua família para participar de uma das nossas atividades. Será um prazer, será um privilégio, assim como eu, nesse momento, adentro o seu lar, com a minha fala, com a minha voz e com a palavra de Deus. Igreja Presbiteriana do Brasil, uma igreja que prega a palavra, o evangelho sem distorções, o evangelho de modo correto, de modo verdadeiro, na sua íntegra. Nós usamos o método da pregação expositiva, que é a leitura do texto bíblico e a exposição dele de modo fiel, de modo correto. Por isso eu te convido, participe conosco, esteja conosco, vá a uma das nossas atividades. Vamos orar nesse momento. Senhor nosso Deus e nosso Pai, nós te louvamos, nós te bendizemos, nós engrandecemos ao teu santo nome. A nossa alegria, a nossa esperança é o Senhor em todos os momentos da nossa vida. Graças eu te dou, ó Deus, por mais esse dia, por essa quarta-feira. Te louvamos, te bendizemos, engrandecemos ao teu nome e colocamos, ó Deus, na tua presença essa pessoa que nos ouve nesse momento, essa família, esse homem, esse jovem, essa jovem.

transforma, é o evangelho que molda as nossas vidas, é o evangelho que nos dá direção, é o evangelho que cura, que salva, é o evangelho, ó Deus, que nos coloca em contato e no caminho da salvação. Ó Deus, nós nos alegramos porque nós estamos aqui nessa emissora mais uma vez, a Rádio Nova Dimensão aqui de Iaciara. E desde já, ó Deus, nós colocamos nas Tuas mãos todos aqueles que estão envolvidos nesse projeto, em especial, ó Deus, a sócia proprietária dessa emissora, a senhora Ana Flávia, aos seus colaboradores. Ó Deus, diante do Teu altar e na Tua presença, nós colocamos essas vidas e pedimos, ó Deus, que o Senhor possa suprir em Cristo Jesus a cada uma das necessidades de cada pessoa. Ó Deus, louvado, engrandecido seja o Teu nome, porque essa emissora tem sido um instrumento nas mãos do Senhor para que a Tua palavra chegue até o coração das pessoas que são ouvintes fiéis dessa emissora. Obrigado, ó Deus, por estarmos aqui. Obrigado porque a Igreja Presbiteriana tem feito parte desse projeto do Senhor e que a nossa palavra aqui, ó Deus, toda ela seja para engrandecer, para louvar, para glorificar e para bendizer ao Teu santo nome. Graças eu Te dou, ó Deus, e coloco as nossas vidas diante do Teu altar com o nosso pedido de perdão pelos nossos pecados. Deus amado, só Tu és Deus, só Tu és o Senhor das nossas vidas. O Senhor é aquele que sara, o Senhor é aquele que restaura, o Senhor é aquele que cura, o Senhor é aquele que levanta o abatido. Por isso, Deus, nós nos entregamos nas Tuas mãos e pedimos a continuidade das Tuas bênçãos. No nome de Jesus, Deus, esteja conosco. Cada palavra, cada hino, cada cântico, cada louvor aqui nessa noite, seja para engrandecer o Teu nome, seja para Te glorificar. E que tudo isso, ó Deus, possa promover cura, possa promover restauração, possa promover, ó Deus, ressignificado na vida das pessoas, que elas possam encontrar o seu significado a partir da palavra do Senhor. E que nós sejamos esse instrumento do Senhor, no nome de Jesus, o nosso Salvador. Amém e amém. Que Deus nos abençoe.

Estamos de volta e nós queremos, nesse momento, ler a palavra de Deus, Salmo 113. O programa Esperança e Vida é um programa que se preocupa com a sua vida verdadeiramente, segundo a palavra de Deus nos orienta, nos direciona, os louvores. Por isso que nós chamamos programa Esperança e Vida, porque nós queremos levar esperança para o seu coração, como acabamos de ouvir esse louvor. Queremos levar vida, queremos levar, através da palavra de Deus e das orações, a restauração. Sei que muitas vezes as coisas, elas não são fáceis para nenhum de nós, mas uma coisa é nós enfrentarmos as lutas, as barreiras, as dificuldades da vida, os obstáculos, sem a presença ou sem a direção de Deus. E outra coisa é quando nós enfrentamos tudo isso, mas com o nosso Deus nos guiando, nos moldando, nos dirigindo. Por isso eu gostaria que você pudesse a cada dia se voltar para Deus, crer na palavra dele e entender que ele é tudo, e entender que ele é luz. O Salmo 113. Salmo 113 diz assim, versículo 1: Aleluia! Louvai, servos do Senhor, louvai o nome do Senhor. Bendito seja o nome do Senhor, desde agora e para sempre. Do nascimento do sol até o ocaso, louvado seja o nome do Senhor. Excelso é o Senhor acima de todas as nações, e a sua glória acima dos céus. Quem há semelhante ao Senhor, nosso Deus, cujo trono está nas alturas, que se inclina para ver o que se passa no céu e sobre a terra? Ele ergue do pó o desvalido e do monturo o necessitado, para o assentar ao lado dos príncipes, sim, com os príncipes do seu povo. Faz que a mulher estéril viva em família e seja alegre mãe de filhos. Aleluia. Deus é o único, Deus é o maior e mais digno objeto do nosso louvor e da nossa adoração. E é exatamente isso que o Salmo nos ensina. E o salmista faz um convite maravilhoso. Ele diz: Aleluia, louvai, servos do Senhor, louvai o nome do Senhor. Louvar o nome do Senhor é exaltar, é engrandecer, é nós estarmos colocando Deus no seu trono, acima de todas as coisas. Versículo 2: Bendito seja o nome do Senhor, agora e para sempre. Bendito, bendizei. Bendito significa falar bem, significa exaltar a Deus através das nossas palavras, através da nossa fala. Às vezes eu fico pensando quantas pessoas murmuram e blasfemam contra Deus. Quantas pessoas reclamam de Deus? Quantas pessoas acham que Deus não está agindo corretamente? Quantas pessoas, e o salmista nos chama para bendizer o Senhor. Ele é Deus, ele é o Senhor. Por isso, bendito seja o Senhor. E ele ainda fala no versículo 3º que é do nascimento do sol, ou seja, desde as primeiras horas da manhã, assim que nós nos despertamos, até ao ocaso. Ocaso é o pôr do sol. Então, do nascimento do sol até ao ocaso, até o pôr do sol, louvado seja o nome do Senhor. Que a sua vida possa expressar isso todo dia, em todos os momentos. Por que fazer isso? O salmista, quando te convida para louvar, quando ele te convida para engrandecer, enaltecer
o nome do Senhor é por algum motivo. E ele diz no versículo 4: excelso é o Senhor acima de todas as nações e a sua glória acima dos céus. Ou seja, excelso significa grande, significa majestoso, significa esplendoroso, significa poderoso. Excelso é o Senhor, grande é o Senhor acima de qualquer coisa. Não existe nada semelhante. Não existe nada que se compara à grandeza, ao tamanho de Deus. Quem há semelhante ao Senhor nosso Deus? O salmista fala isso. Quem há semelhante a Ele, à grandeza? Mas olha, interessante que ele usa uma expressão dizendo que o Senhor está no seu trono nas alturas. Ele está nas alturas, Ele está acima de qualquer coisa. Mas olha que coisa bonita, que coisa maravilhosa, que coisa extraordinária, quando no versículo 6 o salmista diz assim: esse Deus que está nas alturas, que está lá no seu trono, soberano, excelso, glorioso, majestoso, grandioso, mas ele se inclina para ver o que se passa no céu e sobre a terra. Ele se preocupa com você, ele se preocupa conosco, ele se preocupa com todos os seres viventes, em especial aqueles que o buscam, em especial aqueles que servem a Ele com alegria, com gratidão, com integridade. Ele se inclina. Por isso, Ele sabe da sua situação, Ele sabe da sua vida, Ele sabe o que se passa com você nesse momento, Ele sabe o que está dentro do seu coração, Ele sabe o que você está vivendo. Ele te conhece, Ele conhece os segredos mais íntimos, mais profundos do seu coração. Ele sabe todas as coisas que acontecem com você, porque Ele se inclina para ver o que se passa sobre a terra. E Ele te enxerga e Ele te vê. Mas interessante, Deus não fica só no inclinar. Ele não só passa os olhos e te vê, Ele vê você e Ele age. Versículo 7: Ele ergue do pó o desvalido. Erguer do pó é levantar. O que que é desvalido? É, na versão nossa, é alguém que não vale nada. Desvalido é alguém que já a sociedade não dá nada por essa pessoa. Desvalido é alguém que a sua família, quem sabe, não te dá mais credibilidade. A sociedade, as pessoas, quando passam por você, se desviam, não acreditam mais em você e nada. Esse é o desvalido. Mas olha o que que Deus faz. A palavra diz que Ele ergue do pó o desvalido. Se você se sente assim, se você se vê no pó, se você se sente uma pessoa inútil, olhe para Deus, porque Deus está olhando para você e Ele sabe o que está passando com você nesse momento. E Ele estende a mão e Ele te ergue. E mais, Ele ergue do pó o desvalido e vai lá no monturo e também ergue o necessitado. Monturo é monte de lixo, de entulho. Nós sabemos o que que é um lixão aqui em Aciara, ali por trás, ali pelos lados do frigorífico, para aquela direção ali, e em outros locais, quem sabe, existem os lixões, aonde o caminhão de coletoria, com os coletores, eles passam na sua rua, e ele vai pegando os sacos, os vasilhames de lixo que nós descartamos, e eles então colocam naquele caminhão, e aquele caminhão vai e despeja aquilo lá no lixão. Ali no lixão é o lugar de monturo,
É o lugar que a gente já descartou. Mas o texto diz que Deus vai lá no monturo. Assim como tem os catadores, os recicladores, que vai lá no lixão e ainda consegue selecionar peças, selecionar itens que alguém descartou, eles selecionam e ainda reaproveitam. E ainda selecionam e vendem para algumas empresas. Deus faz isso conosco. Alguém que já nos jogou no lixão, alguém que já nos desqualificou, nos desclassificou, Deus vai lá e tira, e traz, e ergue, e dá nova vida. Olha o versículo 8. Ele ergue o desvalido e ele tira do monturo o necessitado, e o faz assentar ao lado de príncipes, sim, com os príncipes do seu povo, e faz com que a mulher estéril viva em família e seja uma alegre mãe de filhos. Olha como que o nosso Deus é grandioso. Olha como o nosso Deus é bondoso. Por isso, eu te convido para que você possa refletir nesse louvor que nós vamos cantar agora. Deus age por você e tudo é perda sem Ele.

0: De fato, quem somos nós sem a presença de Deus? Quem somos nós sem a presença de Jesus? Por isso, nós estamos aqui para falar desse amor ao seu coração.
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0: Esse é o momento em que nós estaremos orando por você, orando por sua família, colocando diante do altar de Deus a sua vida, todos os seus problemas, todas as suas preocupações. Por isso, nesse momento, tome uma postura de oração na sua vida e nós queremos orar por você. Queremos pedir que Deus possa operar as maravilhas dele no seu coração. Creia. Qual o seu pedido para Deus nessa noite? Qual o problema que você tem enfrentado? Creia que Deus pode mudar esse quadro. Vamos orar. Senhor, nosso Deus e nosso Pai, nesse momento, Deus amado, eu coloco na tua presença a cada um dos nossos ouvintes, assim como a família de cada um destes, porque nós confiamos no Senhor e confiamos no teu poder. E sabemos, Deus amado, que o Senhor também nos ouve nessa hora. Sabemos que o Senhor é aquele que se preocupa conosco, conforme nós lemos no texto sagrado. Apesar da grandeza, apesar da majestade, apesar da tua soberania, apesar do teu resplendor, o Senhor é um Deus que se inclina para ver o que se passa na terra. O Senhor nos vê, o Senhor nos enxerga. O Senhor sabe, ó Deus, quais são os problemas, as necessidades, os sofrimentos, os obstáculos que nós estamos enfrentando nesse momento. Em especial, ó Deus, esse ouvinte nessa noite, essa família, Deus, nós entregamos nas tuas mãos, porque sabemos que o Senhor é glorioso. O texto nos diz que o Senhor é aquele que ergue do pó o desvalido e do monturo o Senhor ergue o necessitado. Por isso, ó Deus, todos nós somos assim e carecemos desse amor, carecemos desse cuidado e pedimos, ó Deus, que nesse momento, Pai amado, o Senhor possa agir, o Senhor possa operar as tuas maravilhas nesse coração que ouve, que crê, que confia, que acredita no Senhor, que acredita, ó Deus, no poder do Senhor. Toma nas tuas mãos essa mãe aflita, esse pai aflito, esse marido aflito, essa esposa aflita, esse filho aflito. Toma nas tuas mãos a cada um, ó Deus, e faz um milagre, porque o Senhor pode. Nós confiamos e nós sabemos que o Senhor é aquele que verdadeiramente faz milagres. Em nome de Jesus, ó Deus, nós entregamos essa cidade nas tuas mãos, nós entregamos, ó Deus, cada família nas tuas mãos e pedimos que o Senhor possa agir com poder, poder restaurador, poder de cura, poder que transforma. Em nome de Jesus, perdoa, Deus, os pecados de cada um de nós. Sustenta-nos nas tuas mãos e que Jesus Cristo seja o centro na vida de cada um, ó Deus. Em nome de Jesus nós te louvamos, em nome de Jesus nós te bendizemos, em nome de Jesus nós te exaltamos, em Cristo Jesus nós oramos, agradecidos pelo teu poder e pela ação do Senhor, hoje e para todos sempre, amém e amém. Que Deus nos abençoe. Nós vamos nesse momento ouvir mais uma vez a palavra do Senhor, mais um texto sagrado, e desta feita eu estarei lendo no Evangelho de Jesus Cristo, narrado pelo evangelista João. João, no capítulo 4, a partir do versículo 46. João, capítulo 4, a partir do versículo 46. A palavra do Senhor diz assim: dirigiu-se de novo a Caná da Galileia, onde da água fizera o vinho. Ora, havia ali um oficial do rei, cujo filho estava doente em Cafarnaum. Tendo ouvido dizer que Jesus viera da Judéia para a Galiléia, foi ter com ele e lhe rogou que descesse para curar seu filho que estava à morte. Então Jesus lhe disse: se porventura não virdes sinais e prodígios, de modo nenhum crereis. Rogou-lhe o oficial: Senhor, desce antes que meu filho morra. Vai, disse Jesus, teu filho vive. O homem creu na palavra de Jesus e partiu. Já ele descia quando os seus servos vieram ao seu encontro, anunciando-lhe que o seu filho vivia. E então indagou deles a que hora o seu filho se sentira melhor, e lhe informaram: ontem, à hora sétima, a febre o deixou. Com isso, reconheceu o pai do menino ser aquela hora precisamente que Jesus lhe dissera: teu filho vive, e creu ele e toda a sua casa. Foi este o segundo sinal que Jesus fez depois de vir da Judéia para a Galiléia. Amém e amém. Olha como a palavra de Deus, ela transforma. Olha como a palavra de Deus, ela renova. Ela muda as nossas vidas e ela dá um significado a cada um de nós. Esse é um trecho que Jesus conversa com um oficial. É um encontro extraordinário de Jesus com um oficial do rei. E esse oficial do rei, ele representa a mim, ele representa você que me ouve nessa hora. Ele representa você, pai. Ele representa você, mãe. Ele representa todos nós. Nós nos vemos ali na vida desse oficial. Jesus havia ficado 2 dias com os samaritanos e depois ele foi para a Galiléia. Ele foi muito bem recebido pelos galileus. A gente pode ver isso nos versículos que antecedem, versículo 43 até o versículo 45. Ele é muito bem acolhido, ele é muito bem recebido lá. E dali Jesus seguiu para a Galiléia, a cidade onde ele havia realizado o primeiro milagre, as bodas de Caná da Galiléia, aonde ele transformou a água em vinho. E ali Jesus foi procurado por um alto oficial do rei Herodes. E esse alto oficial do rei Herodes, ele estava com o seu filho acamado, seu filho doente. Veja o diálogo dele do versículo 47 até o 49. Um pai desesperado que possuía uma fé defeituosa, mas ele vai ao encontro de Jesus. E nesse momento, eu quero dizer para você que você pode também ir ao encontro de Jesus. Talvez você não esteja com um filho doente literalmente em casa, em termos físicos, em termos de saúde, mas quem sabe sim, um filho, uma filha, um esposo, uma esposa, um pai, uma mãe, quem sabe o seu casamento, quem sabe a sua família se encontram doentes, quem sabe a sua questão, sua situação material, financeira se encontram doentes, quem sabe os problemas de relacionamento, quem sabe a falta de emprego, quem sabe o universo de problemas que você tem. Você pode configurar isso como sendo a doença na sua vida hoje. Seja qual for o motivo, aquele pai, ele percebeu que ele, com suas próprias mãos, ele percebeu que com a sua própria força ou capacidade, mesmo a despeito de ser um alto oficial do rei Herodes, mas ele reconheceu que a situação não estava em suas mãos. Assim, muitas vezes, nós achamos que as circunstâncias, as situações estão nas nossas mãos. Ele entendeu isso. Mas ele tinha uma fé defeituosa. Observe só esse detalhe. Ele cria, ele acreditava que para Jesus realizar o milagre, Jesus precisava se dirigir até o doente. E às vezes nós também precisamos entender e queremos que seja dessa forma na nossa vida. E ele rogou a Jesus que descesse até a sua casa, que ficava lá em Cafarnaum, distante de Caná da Galileia, o local onde Jesus se encontrava. Ele pensava que Jesus precisava tocar no enfermo. Houve situações, sim, que Jesus tocou no enfermo. Jesus tocou na menina, Jesus tocou nos leprosos, Jesus tocou na sogra de Pedro, Jesus tocou naquela mãe lá na cidade de Naim, que estava saindo com o seu filho para sepultar. A mulher com o fluxo de sangue tocou em Jesus. Há situações em que Jesus tocou ou nós tocamos. Mas aqui era uma situação diferente. Ele pensava que Jesus precisava fazer isso. Ele não sabia, ele não entendia que, além de Jesus ser onisciente, onipotente, Jesus também era onipresente. E é. O nosso Deus é onipotente, o nosso Deus é onisciente, o nosso Deus é onipresente. Ele está em todos os lugares ao mesmo tempo. Ele está aí com você agora. Ele está aí na sua casa agora. O espaço geográfico, a distância não impedem a operação do poder de Jesus. Ele é o Senhor do tempo, do espaço e da distância. Creia nisso. Não permita que a sua fé seja distorcida em decorrência dessa questão de distância. Aí aonde você está nesse momento, você pode buscar a Jesus agora, você pode buscar a Deus agora, você pode clamar, você pode rogar, você pode suplicar que Deus vai agir na sua vida. Ele pode operar, sim. Que a sua fé seja robusta, que a sua fé não seja uma fé distorcida, mas que você confie nisso. Ele cria que somente para receber o milagre, ele cria que era necessário isso. Jesus então fala o seguinte: se pois não virdes sinais e prodígios, de modo nenhum crereis. Ele acreditava nesse aspecto. A fé do homem baseava-se em milagres e prodígios espetaculares, como muitas vezes nós somos. Nós queremos ver coisas extraordinárias, nós queremos ver coisas mirabolantes. Ele não cria na divindade de Jesus e provavelmente nem no poder da palavra de Deus. Nós lemos a palavra de Deus no Salmo 113. Nós lemos o texto sagrado aqui em João capítulo 4, do versículo 45 ao versículo 54. E você precisa crer nessa palavra. Você precisa crer nessa palavra que eu estou lhe dizendo agora, porque eu estou sendo, nesse momento, o instrumento de Deus para a sua vida. A sua fé se alimentava em milagres, a fé daquele homem se alimentava em milagres, sinais ou maravilhas. E Jesus lamenta o fato de que, muitas vezes, nós exigimos isso, que ele opere milagres antes de nós crermos nele. Nós não precisamos ver O mais importante é a gente crer. Nós precisamos crer nele. Nós precisamos crer na palavra. Você precisa crer na palavra. Isso basta. Seu coração precisa se abrir para isso. Ele cria que o poder de Jesus não se estendia após a morte, ou seja, ele falou, vai lá em casa antes que meu filho morra. Mas nós vemos na palavra de Deus tantos milagres. Jesus ressuscitou Lázaro. Jesus ressuscitou uma menina chamada Talita. Jesus ressuscitou uma mulher chamada Dorcas. Nós temos muitos registros na palavra de Deus em que mortos foram levantados. Jesus ressuscitou ao terceiro dia. Então o homem cria que se Jesus não fosse logo naquela hora, o doente morreria. Desce depressa antes que meu filho morra. Olha, Jesus é o Senhor da vida. Jesus é o Senhor da morte. Jesus é aquele que muda qualquer situação. Apesar da fé defeituosa daquele homem, Deus atendeu o pedido dele. A Bíblia diz que a fé vem pelo ouvir e ouvir da palavra de Deus. Precisamos crer na palavra para depois ver os milagres acontecerem na nossa vida. E é interessante a gente parar um pouquinho para refletir sobre isso. No versículo 50, a gente aprende quatro coisas maravilhosas aqui nesse versículo 50. A primeira coisa, uma ordem. Jesus fala para ele, vai, siga em frente, retorne para sua casa, se encontre com seu filho, o problema já está resolvido. Jesus então dá aquela ordem e disse, retome a sua vida, vai, o teu problema já está solucionado, você está dispensado para retornar, pois o seu filho já foi atendido, ele já foi curado. Jesus enviou uma ordem ao enfermo e ele foi curado. Portanto, quando você lê a palavra e quando você se deparar com a ordem de Deus, vai, faça isso, siga dessa maneira, faça dessa forma, você deve fazer. Você não deve titubear, você precisa tão somente obedecer a Deus, obedecer a palavra, ler a palavra, crer na palavra e obedecer a palavra de Deus. Outra coisa que nós aprendemos no versículo 50, além da ordem, vai, uma certeza, Jesus fala para aquele homem, vai, teu filho vive. Jesus já sabia o que estava acontecendo lá. Jesus é onisciente, Jesus é onipresente, Jesus é onipotente, ele já sabia de todas as coisas. Jesus coloca nesse momento a questão da sua onipotência e da sua onipresença. Ele restaurou a saúde daquele filho, daquele menino, naquele momento. A vida do rapaz doente, ele garante ao pai aflito, teu filho vive. Jesus curou enfermos por meio do toque vários, com imposição de mãos. Jesus curou pessoas por meio de uma ordem. Por isso, nesse momento, é importante que você agora, que está ouvindo essa palavra, creia. Creia nisso. Porque a palavra é de Jesus e a garantia é dele. Então, quando eu disse no início que você não precisa estar com um filho literalmente enfermo dentro da sua casa, mas quem sabe você tem vários problemas, várias lutas, várias dificuldades que você precisa que sejam resolvidas nessa hora, nesse momento. Jesus está dizendo, vai, levanta, creia, acredite. Jesus é aquele que pode mudar tudo na sua vida. Jesus é aquele que pode agir. Jesus é aquele que faz. Portanto, acredite, teu filho vive. Outra coisa que aprendemos no versículo 50, uma fé. O homem creu na palavra. Jesus estava a aproximadamente 26 a 30 quilômetros da cidade de Cafarnaum e ele disse ao homem, vai, e o homem foi. Jesus manda aquele homem exercitar a fé. E o homem creu na palavra de Jesus, ele aceitou a palavra, e mesmo sem ter visto o filho curado, precisamos crer para ver a glória de Deus se manifestar na nossa vida. A fé é crer naquilo que não se vê, e a recompensa dessa fé é ver aquilo que se crê. E aquele homem então creu, e ele em obediência, ele partiu. Então nós vimos Jesus dando uma ordem, vemos Jesus dando uma certeza para aquele homem, Jesus dá àquele homem o estímulo da fé, e aquele homem obedece, ele partiu, ele foi. A fé se evidencia na nossa vida através da nossa obediência. Ele aceitou a palavra. Quem acredita em Jesus obedece a sua palavra. Mesmo sem ter visto a obra, ele descansou o seu coração e partiu no dia seguinte, diz a Bíblia. Versículos 51, 53. Não dava mais para ele voltar naquele dia, ele só partiu no dia seguinte. E quando ele está indo, os servos dele estavam vindo de lá para cá para dizer: olha, seu filho vive. E ele então trabalha apenas para ele confirmar que hora que aconteceu isso, que horas que a febre curou, para ele ter a certeza. E ele então, os servos disse: a tal hora. E ele então entendeu que foi exatamente naquela hora que Jesus ordenou, que Jesus falou. A cura é produtiva. O pai creu na pessoa de Jesus, ele e toda a sua casa. O centurião, aquele oficial, ele passou por 3 estágios na fé. Uma simples crença no poder milagroso de Jesus, para uma fé na palavra de Jesus demonstrada pela obediência, e uma fé salvadora que cria na pessoa de Jesus, ele e toda a sua casa. Ele e toda sua casa. Talvez seja isso que você está precisando agora. Talvez você esteja precisando colocar em prática a sua fé. Coloque em prática a sua fé, porque Jesus está ao seu lado para poder agir na sua vida. Creia, você e toda sua casa. Estamos chegando ao final do nosso programa, e a nossa gratidão a Deus por mais esse privilégio, por mais essa oportunidade concedida a nós. Que Deus te abençoe. Até a próxima quarta-feira. Mas nesse intervalo de hoje até quarta, nós temos agora o final de semana. Vá à igreja, procure a igreja. A fé, ela nos motiva para isso. Domingo, 9:30 da manhã, escola dominical. E à noite, o culto, às 19:30. E queremos te ver lá. Queremos que você vá para ouvir, para continuar ouvindo conosco a palavra de Deus e os ensinamentos de Jesus. Que Deus te abençoe. Senhor nosso Deus, chegamos ao final do programa Esperança e Vida. O nosso louvor, a nossa gratidão, a nossa adoração por tudo quanto o Senhor tem feito por nós. Opera as grandes bênçãos nessa casa, nessa família, porque o Senhor é Deus, porque o Senhor é poderoso, porque o Senhor pode agir. Transforma, ó Deus, essa casa, esse lar, essa família, num celeiro de bênçãos, num palco para a manifestação da tua glória. E que haja cura, que haja restauração, que haja transformação, que haja salvação pelo poder do nome de Jesus. Que Deus abençoe a sua vida. Amém. Quem crê, diga amém.
2: É uma bênção.
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3: 16h58.
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0: 7h56.
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0: 17:57.
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0: Obrigado, Fátima Leão.
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